Jean e Giovanni, participação especial é de Bruno e Marrone. Uma boa sexta-feira pra você. Obrigado pela escolha, pela companhia, pela amizade. Que a sua sexta seja muito especial, sempre ligadinho na sua rádio favorita, a que só toca música boa e toca já já pra você, Ed Brito e Samuel.

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3: A gente segue tocando mais músicas aqui na sua sexta-feira, no seu Misturadão, na rádio que só toca música boa. E apresenta pra você agora a dupla Ed Brito e Samuel, Romance Rosa.

0: com a participação especial deles, Kleber e Cauã. Ainda teve Léo Santana, Contatinho. A participação especial é da Anitta, Zara Larsson. E também teve Ed Brito e Samuel com o seu Romance Rosa aqui na programação mais gostosa, que só toca música boa, traz também as notícias da música, te mantendo sempre muito bem informado no quadro Mundo Pop. Já já eu volto junto com você.
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1: 9h44.
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1: A gente segue com mais músicas aqui na sua sexta-feira. Olha, o Sammy Rico tá chegando pra cantar pra gente. Pra quem não sabe, o Sammy, ele é filho da lenda José Rico. E ele regravou a música do papai dele, né? A música Estrada da Vida, no ano passado. E contou com a participação especial de Zezé

0: 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Ainda teve Grupo Chocolate, Alô Virgínia, a participação da Turma do Pagode, animando aqui a nossa sexta-feira. Ainda teve Lola Young e também teve Sammy Rico com Zezé de Camargo. Estrada da Vida, mais um modão que você curte com a gente. Aquele abraço especial para você que passou essa hora conosco aqui. Uma ótima sexta, um bom fim de semana. Até o nosso próximo encontro, hein? Tchau, tchau.
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3: Inicia agora o Cidade in Love, desenhado para unir e cativar corações. Eu, Ju Garcia, convido você a experimentar cada

0: Cada palavra, cada pausa e cada som como elementos da sua história pessoal. Em cada detalhe se revela um propósito, com o romantismo sendo o fio condutor da nossa experiência. Este é o ponto onde a intensidade se eterniza como memória, enquanto a emoção evolui para a companhia. 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Aumente o som e experimente a nossa primeira seleção musical do dia.
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0: O som que se dissipou continua reverberando com uma sensação emocional que persiste. E na mesma sintonia, a próxima música vem para adicionar mais um capítulo à nossa história.
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0: música termina e deixa suspenso o ambiente, a profundidade de cada emoção experimentada até o momento. É hora de uma breve pausa no Cidade em Love. Após o intervalo, continuamos a celebrar o amor e as novas emoções neste espaço de romance.
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1: Cidade in Love retorna enchendo cada momento de emoções que transformam o ordinário em extraordinário. Aqui, cada expressão se torna um abrigo e cada instante é carregado de maior significância. Siga neste espírito. Permita que as melodias te envolvam e acrescentem a magia que apenas seu coração pode sentir.
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0: fim da canção não é o fim do sentimento. Ele se transforma e renova. Iniciamos a renovação musical com o próximo hit que você vai ouvir.
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0: Concluímos essa melodia e agora um breve pausa nos aguarda. Vamos fazer uma breve pausa. Continue conosco. Logo que retornarmos do intervalo, novos sons voltarão a ocupar este lugar projetado para o coração.
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1: O programa Cidade in Love retorna à programação, trazendo novamente a magia que faz cada momento ser especial. É momento de deixar-se levar pela nova música e continuar essa jornada emocional.
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0: Ao final de cada música nasce um sentimento inédito. Assim, entregue-se aos encantos da música que agora começa.
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0: encerramos mais uma jornada do Cidade em Love, onde cada instante compartilhado se aloja carinhosamente no coração dos telespectadores. Todos os sons, cada letra e silêncios compartilhados formaram recordações indeléveis para quem presenciou. Os sentimentos verdadeiros nunca se despedem. E por isso, mesmo após a última canção, o romantismo continua a nos conduzir. Gil Garcia aqui, expressando gratidão pela sua companhia e pela conexão emocional em nosso encontro memorável. Fiquem com um forte abraço e não percam a próxima edição do Cidade em Love, prometendo mais emoções para compartilharmos.
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Alô, gente, bom dia, bom dia. Tem alguém ligado aí? Então avisa a todos que cheguei, hein? Cheguei com Canta Brasil. Manhã, super manhã de sabadão, 1º de agosto 2026. Muito bom dia pra você, bom dia, minhas amigas, bom dia, meus amigos, bom dia pra você ligado na programação 99 em mais uma manhã. Bom dia, estamos chegando e a partir de agora até às 8, Civaldo Miranda comanda o Canta Brasil pra tocar a melhor música sertaneja, música de qualidade pra toda a família ouvir. Aqui você sabe, é com a sua participação pelo

0: zap 99 3031 0099 3031 0099, é o zap 99. Muito bom dia para todos, bom dia para você, você que tá em casa, no trabalho, onde quer que esteja, fazendo o que você quiser, com quem você quiser. Bom dia!
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0: Já tá no Canta Brasil, deste sabadão. E você, tá ligado? Tamo juntos, hein? São 5:02 na 99 FM, a Rádio Mais.
2: Oi, Divaldo. Bom dia!
0: Bom dia, meninas e meninos. Bom dia, gente boa.

noite. Eita lasqueira, começamos com o João Neto e Frederico. Um poporri bacana aqui, né, envolvendo aí, frio da madrugada, saudade bandida, e assim foi, né, gente? Tá lá, começamos o Canta Brasil, começamos. E aí, será que alguém acordou ou só o apresentador do programa sertanejo acorda cedo no sábado aqui em Itamaraju? E o desafio tá feito, viu, gente? Vai ter uma surpresa no final do programa. Se você quiser participar, né, 30310099 é o nosso zap, tá? Especialmente você aqui de Itamaraju, essa promoção, tá bom? Ó, não esqueça de colocar o nome do seu bairro, tá? O nome do seu bairro, tá bom? Mandar sua mensagem, colocar o nome do seu bairro, tá bem? Tem a surpresa no final do programa, ok? Quero ver, pra adiantar? Adiantar não, não vou adiantar nada, viu? Só vai ter uma surpresa no programa. Só quero o seguinte, se coloca o seu nome, se você mandar pra cá a mensagem, né, participar com a gente, o desafio tá feito. Só quem acorda cedo no sábado, aqui em Itamaraju, é o apresentador do programa sertanejo, só. No final do programa,

0: gente hoje, ó, a novidade aqui, ó, é Festival de Fatia Bolo. Festival de Fatia de Bolo, Delícia da Silvanete, lá no centro comercial, né? No centro comercial popular aqui em Itamaraju, vai ter esse festival de fatia bolo, muito bom. Eita, coisa vai. Oh, rapaz, cada bolo gostoso, cada fatia gostosa, hein? Pelo amor de Deus, a partir das 8 horas é o festival lá, oh, no centro comercial popular aqui em Itamaraju, tá? Então tá bom, né? Tá bom, claro que sim. Oh, é merchandising, mas é bom, isso aqui é por uma boa causa. Tá, ou bolo de quê? Ninho com morango, abacaxi com coco, maracujá com ninho, chocolate. É o Festival de Fatia Bolo. Lá no box 54 do Centro Comercial aqui em Itamaraju. Delícia da Silvanete. Vou lá experimentar. Vou passar lá experimentar, tá bom? Vou passar lá experimentar, viu, Josiane? Bom dia pra você. Obrigado aí pela companhia. Aqui no Canta Brasil, bom dia, gente, vamos acordar, tá na hora. Vou falar, tem gente aqui perguntando, sim, mas fala a promoção, qual é? Não, a promoção é só o apresentador do programa sertanejo que acorda cedo aqui em Itamaraju, essa é a promoção para Itamaraju, aqui os arredores também tá valendo, tá bom? Quero ver qual é o bairro que tem maior número de pessoas participando do programa, que acorda cedo mesmo, tá? Que acorda cedo mesmo, não é conversa fiada, não. Quero saber quem acorda cedo, se é só o apresentador do programa sertanejo. Tá bem? Bom dia, bom dia. Tá. Tem que falar o nome do bairro, não esqueça, tem que falar o nome do bairro, tá? É primordial, é fundamental o nome do bairro. Josiane mandou aqui, ó, Monte Pescoço, tá? Já mandou aqui Monte Pescoço dela, né? Coloca seu nome completo. Ah, já tem também o nome completo. Josiane Santos, bairro Monte Pescoço. Já apareceu por aqui uma. Essa acorda cedo, viu? Já tá mostrando aqui que acorda cedo, tá? Já tá dando ar da graça aqui no programa. E tá feito o desafio. Bom dia, gente. Tá escuro, né? Tá um friozinho assim, bem gostoso. Tá uma temperatura bem agradável, né? Pra continuar na cama, né? Privilégio pra poucos, viu, gente? Privilégio pra poucos, tá? Bom dia, vamos nós, Canta Brasil.
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0: Tá confeitando bolo, é?

0: começamos essa manhã assim, mais um aqui que aparece, Sula Moreira, aparece aqui no Canta Brasil, não é só o apresentador do programa sertanejo que acorda cedo não, Sula Moreira está acordada na Cidade Baixa de Itamaraju, bom dia!
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3: Vamos nós, né? Canta Brasil, vamos nessa. Ó, gente, eu falei aqui no início, é o seguinte. Eu vou sortear no final do programa um Pix de R$100. Um Pix de R$100. Vou sortear entre os participantes do bairro, do bairro que tiver maior número de participantes, tá? O bairro que tiver maior número de participantes, eu vou sortear para aquele bairro, tá certo? Aí eu vou ver, colocar, selecionar aqueles participantes. É por isso que eu falei, ó, na hora que você mandar a sua mensagem, você coloca o nome do seu bairro, tá? Tá? Então veja bem, eu tenho aqui a participação de uma do Monte Pescoço, eu tenho a participação de uma da Cidade Baixa, tá? Já tenho uma participação de uma da Cidade Baixa e outra do Monte Pescoço. Tem mais dois ali para atender, é assim. Então, por exemplo, se você mora, por exemplo, no bairro, um exemplo, Monte Pescoço, aí se você tem mais amigos aí, você liga, ó, Sivaldo Miranda tá com a promoção lá no rádio, vamos lá, liga aí que eu quero e participe, não é só ligar o rádio não, é participar também, tá? Tá? E aí, por exemplo, se o bairro Monte Pescoço tiver o maior número de participantes, eu vou sortear entre os participantes do bairro Monte Pescoço. Ou se o bairro Primavera tiver o maior número de participantes, eu vou sortear entre os participantes do bairro Primavera. Vai ser assim, tá bom? Não esqueça de colocar o nome do bairro, pra gente saber qual o maior número de bairros, o bairro que tem o maior número de participantes do programa. Ok? Bom dia, vamos nós, são 5h25 do Canta Brasil. Essa daqui é de onde? Daqui, vamos lá. Solta a voz aqui no Canta Brasil, gente boa. Solta a voz, bom dia.
4: Bom dia, Sivaldo. Aqui é Eva, do Assentamento Três Irmãos. Eu também tô acordada, viu?
3: Muito
4: não é só você
3: bem.
4: Que acorda cedo,
3: claro,
4: não.
3: Claro que sim.
4: Manda pra mim aí, Fátima Leão, pão de queijo. Que eu mando especialmente para o meu pai, José Ferreira. E é isso aí. Hoje eu estou de folga, hoje eu não trabalho, mas eu acordo cedo do mesmo jeito.
3: É, né? Tá certa. Tá certa. Obrigado, Eva. Bom dia. Obrigado aí pela companhia, tá? Obrigado pela audiência do programa Canta Brasil, tá com a gente nesta manhã, bom dia. Eva do Assentamento tá aí, acordada já, né? Então vamos nós, Canta Brasil. Bom dia, gente, vamos nós, Canta Brasil.

Canta Brasil, Roberta Miranda, Terra Genuína, Fátima Leão, Pão de Queijo, no Canta Brasil. Bom dia, Sivaldo. Também estou acordando cedo e esse prêmio vai ser meu. Não é só você que acorda cedo, não. Olha eu aqui, Nath, Cidade Baixa também, acompanhando o Canta Brasil. Muito bom, né? Ai, ai, vamos conferir no final do programa. Ah, sabe como é que... Eu acho que tem gente ligando para outro, falando assim, ei, acorda aí, vamos tentar esse prêmio do programa Canta Brasil. Acho que tá fazendo isso. Quem for esperto faz, né? Então vamos lá. 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Bom dia, são 5h34 no Canta Brasil, surgiu mais um ali. É em áudio é em áudio, daqui a pouquinho eu atendo, tá bom? Gente boa, 3031-0099 é o nosso zap, tá? Bom dia pra dona Neuza, do bairro de Fátima. Bom dia, dona Neuza, como é que tá a senhora, tá bom? Acordando também, né? Tá bom, é bom saber que o pessoal tá acordando cedo, né, gente? Bom dia.

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0: aqui da região, tá? Vamos lá, começando por Itamaraju, que registra nesta manhã ventos a 8 km por hora. A umidade relativa no ar está em 88%. Visibilidade exigindo cuidados, viu, gente? Exigindo cuidados. Alguns pontos comprometidos aqui na região de Itamaraju. E a tendência é aumentar. Bom, tempo nublado, Itamaraju, céu nublado, temperatura 20 graus nesta manhã de sabadão. Vamos saber o tempo em Vereda. Saber como está o tempo em Vereda, com ventos a 6 km por hora. A umidade relativa do ar está em 89%. Visibilidade também exigindo cuidados. Céu maioritariamente nublado, temperatura 19 graus em Vereda. Agora vamos a Jucuruçu. Jucuruçu, com ventos a 6 km por hora. A umidade relativa do ar está em 92%. Visibilidade também comprometida na região de Jucuruçu, exigindo cuidados. Manhã de céu limpo, temperatura 17 graus em Jucuruçu. Vamos a Itabela. Itabela, com ventos a 7 km por hora. A umidade relativa do ar está em 86%. Visibilidade, muita neblina na região de Itabela. Manhã de céu nublado, temperatura 20 graus em Itabela. Igual Itamaraju, né? Vamos lá, agora para Prado, saber o tempo em Prado, ventos a 13 km por hora, a umidade relativa do ar está em 83%, visibilidade também exigindo cuidados, manhã de céu maioritariamente nublado, temperatura 22 graus em Prado. Agora Teixeira de Freitas com ventos a 6 km por hora, a umidade relativa do ar está em 89%, visibilidade também exigindo cuidados, há muita neblina na região de Teixeira. Céu maioritariamente nublado, temperatura 19 graus em Teixeira de Freitas.
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3: Bom dia, gente. Bom dia pra você. Bom dia, minhas amigas. Bom dia, meus amigos. Bom dia pra você que acompanha o Canta Brasil.

0: Brasil, em todos os cantos da região, bom dia, muito obrigado, vamos que nós vamos aqui com a boa música sertaneja, bom dia rapaziada, vamos acordar, né gente? Tá na hora de acordar mesmo, o dia começou a clarear, né? Então vamos lá, quem tá comigo nesta manhã, quem tá soltando a voz aqui no Canta Brasil, bom dia, solta a voz, bom dia.
1: Bom dia, Sivaldo Miranda.
0: Bom dia.
1: Marcelo Teixeira de Freitas.
0: Bom dia, Marcelo, bom dia, cara.
1: Bom dia pra galera de Tamaraju, região, troca um modão pra nós aí, cara.
0: Opa, bom dia. Marcelo Teixeira de Freitas tá aí já acordado, né gente boa? Tá acordado, muito bem, um abraço, bom dia. Deixa eu ver aqui, bom dia, Sivaldo. Também estou ligado na 99, Gilmar, bairro Bela Vista. Ô, Gilmar, bom dia, bairro Bela Vista. Alguém do bairro Bela Vista acordou, né, gente? Acordou, né? Muito bem. É isso, daqui a pouquinho a gente... Aliás, no final do programa nós vamos sortear, vamos ver o bairro que tiver o maior número de participantes. A gente sorteia entre esses participantes o Pix de R$100, tá bom? Um abraço, bom dia a todos que acordam cedo, né? Se bem que acho que só quem acorda cedo mesmo é... o apresentador do programa Sertanejo. Os demais é conversa fiada. Né, gente? É desafio, né? É desafio, sim. Bom dia, dona de casa, acorda cedo. Rapaz, eu coloquei, foi ali na janela, dei uma olhadinha, né? Dei uma olhadinha ali pra ver como estava o tempo, né? Aí e tem um vizinho aqui que ele acorda cedo. Todos os dias, essa hora, ele tá na porta de casa, lá sentado, olhando o tempo, olhando o povo passar. Mas hoje, nem ele tá acordado. Você tá doido, moço? Nem ele tá acordado. Os demais que vão tá, Não tá não, viu? Tô não. Nem ele tá acordado. É difícil, né, amigo? Agora tá uma temperatura, tá uma temperatura assim, bem agastada. Bem gostosa mesmo, né? No sábado, pro cara acordar cedo, só se ele tiver alguma obrigação, só se ele tiver algum compromisso, né? Aí sim ele acorda cedo, mas fora isso, é complicado, não é verdade? Bom dia, né? Vamos nós aqui. Bom dia.

Canta Brasil. Quando tem espaço, a gente vai tocando algumas diferentes aí, né? Pra rapaziada pegar. Olá, gente. Bom dia. São 5h52. Geraldo Viola e Dino Guedes, Desatino, Jonete Frederico e P. Florido. 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Bom dia, fechando aqui o bloco, fechando mais uma hora do programa. Fechando a primeira hora do programa. Canta Brasil. Bom dia, gente.

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São 6 horas no Canta Brasil. A mensagem de hoje tem como título O Valor de um Sonho. Eis a mensagem. Foram quase 80 anos de espera. Mas, finalmente, aconteceu. A alemã Ingeborg Rapoport, de 102 anos, recebeu o título de doutorado que lhe fora negado pelos nazistas pelo fato de ser judia. Sua tese foi desenvolvida e escrita em 1938, na Universidade de Hamburgo, Alemanha. Suas pesquisas eram relacionadas à difteria, doença que matou milhares de pessoas no século passado. O orientador da médica à época escreveu uma carta relatando que ela teria aceitado, ou que ele teria aceitado, seu trabalho. Todavia, as leis antissemitas do Terceiro Reich proibiam que ela defendesse sua tese. Depois que tomaram o controle da Alemanha em 1933, os nazistas passaram a expulsar todos os judeus das universidades e escolas, além de proibir que exercessem muitas profissões. Assim, Ingeborg se refugiou nos Estados Unidos, mas jamais desistiu de seu doutorado, o seu sonho. Aos 100 anos de idade, obteve na universidade a promessa de reconsiderar o caso, desde que ela defendesse a tese. Isso a obrigou a estudar, em poucos meses, os avanços médicos das últimas 8 décadas. Após completar o estágio final do seu estudo e passar por um exame oral, a médica se tornou a pessoa mais idosa a receber o título de PhD na Alemanha. Ela foi brilhante. E não somente pela idade. Ficamos impressionados com a sua agilidade mental e sem palavras sobre o seu conhecimento. Foi o que afirmou o reitor da Faculdade de Medicina. Com seu diploma em mãos, a doutora Ingeborg afirma: "Para mim, pessoalmente, o diploma não significou nada, mas apoiar a grande causa de ficar a par com a história, esse sonho, eu queria realizar." Quanto vale um sonho? Um sonho vale todas as lágrimas derramadas para sua conquista. Vale as noites ínsones, as tentativas frustradas, os pensamentos desmotivadores. Vale a presença constante do "isso é impossível" até que o possível se apresente. Vale o cansaço físico, mental, o gosto amargo da derrota, quando, pouco a pouco, a vitória luminífera rompe do horizonte. A verdade é que o sonho vale a sua grandeza, pois embora os caminhos para conquistá-lo possam ser tortuosos, toda a criação e realização humanas tiveram sua origem num sonho. O sonho vale a alma dos homens, que não desistem, que lutam, se esforçam, acreditam e, tal como a fênix, renasce das cinzas deixadas pela derrota, tornando-os melhores, mais fortes
mais sábios. Em verdade, a grande conquista não está em realizar todos os ideais e sonhos. Está sim em nunca, jamais desistir. Por vezes, podemos nos perguntar se vale a pena nutrir objetivos, ideais, perspectivas, quando o percurso se faz árduo, penoso, sofrido. Valerá a pena continuar sonhando pelo bom, pelo justo, pelo progresso social, moral, intelectual, por algo melhor e grandioso? A alma sensível do poeta Fernando Pessoa responde: tudo vale a pena se a alma não é pequena. Pensemos nisso. Sonhemos. Bom dia.

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1: 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Bom dia, gente. Bom dia, minhas amigas e meus amigos. Bom dia pra você. Opa! Bom dia pra você ligado na 99 FM neste novo dia. É manhã de sabadão, dia 1º de agosto, né, gente? 1º de agosto 2026. Um ótimo dia pra todos, é o que nós desejamos. Que nosso Deus Pai Todo-Poderoso, Criador do céu e da terra, esteja presente aí na vida de cada um, tá bom? Esteja presente aí em sua vida, em seu coração, no leito da sua família. Paz, amor, alegria e muita saúde sempre. É o que nós desejamos. Bom dia para todos. Vamos acordar, tá na hora. Nós lançamos uma promoção aí no início do programa, né? Tivemos algumas participações, né? Tivemos algumas participações aqui. Continua valendo. Vá repetir? Agora não vou repetir, não. Vai ficar aí na curiosidade. Pergunta alguém do seu bairro. Ei, você ouviu? Pergunte aí, tá bom? 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Bom dia, bom dia. Daqui a pouquinho a gente atende mais Zap 99. Fique ligado. Bom dia. Hoje tem lá no... Ah, daqui a pouquinho eu vou falar sobre o festival lá do... Como é o nome do festival? Festival das Fatias de Bolo, né? Não é isso, Josiane? A Festival do Fatia de Bolo. Ela mandou aqui pra nós, né? O card aqui é Festival de Fatia de Bolo. Nunca vi, mas vamos lá. Hora do meu café também. Vamos nós, canta Brasil. Bom dia, gente.

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2: Vamos aqui com Canta Brasil. Bom dia, gente. Bom dia, bom dia, bom dia. Vamos nós aqui. Você curtindo o Canta Brasil, ouvindo a boa música sertaneja. De onde vem alguém aqui? Tá participando comigo. Vamos lá. De onde vem? Solta a voz.
3: Bom dia. Bom dia, meu amigo Sivaldo Miranda, que é Zé do Cristo Redentor, que eu te pedi uma música. Então, vem Chororó. Fica a sua escolha. Por isso, para todos mais ouvintes.
2: Certo. Bom dia, bom dia. É. Logo cedo eu perguntei assim, sério, daqui de Tamaraju, vai ser uma promoção. Agora eu vou falar, né? Falei assim, eu lancei a promoção seguinte, em Itamaraju, só quem acorda cedo é o apresentador do programa sertanejo. E aí eu falei, quero fazer um desafio. O bairro que tiver o maior número de participantes do programa, eu vou sortear um Pix, tá? E por incrível que pareça, só... Ah não, tem dois da Cidade Baixa, e aí tem um do Cristo, um do Novo Prado, um do Bela Vista, outro é de onde? Do Monte Pescoço, né? Surgindo mais um aqui, deixa eu ver quem é. Bom dia, Sivaldo. Everaldo, do Monte Pescoço. Gostaria de ouvir a próxima música. Ofereço para todos que estão ligados. Também estou acordando cedo. Beleza, obrigado. Mais um, né, que aparece. Então vamos lá. Daqui a pouquinho, no final do programa, a gente vai sortear aí um Pix de R$100 entre os participantes do bairro que tiver o maior número de ouvintes. Maior número de participantes, tá bom, gente? Bom dia. O cara, ele pediu o quê? Chitãozinho Chororó, não foi? Pediu uma de Chitãozinho Chororó. A gente vai tocar já já, tá bom, gente? Boa, vamos acordando aí? Vamos acordando, tá? Acordando. Se souberem, se tiverem articulação, consegue o maior número... do seu bairro, o maior número de ouvintes aí do seu bairro. Se tiver articulação, né? Se não souber, aí não tem. Olá, bom dia, bom dia. Rapaziada que tá curtindo a gente também aí na feira, né? Bom dia todos os feirantes, bom dia, turma acordou cedo, tá vendendo tudo aí, tá vendendo tudo mesmo, que produto você tem aí pra vender? Vamos lá, tem requeijão, tem queijo, tem beiju, tem isso, né? Então vamos lá. Bom dia, gente. Canta Brasil. Ô, Adilson, bom dia. E aí, cabra bom?

0: legal, né? No Canta Brasil, gente boa, bom dia, bom dia. Ó, são 6h31 no Canta Brasil, vamos aqui seguindo com a boa música sertaneja. Mais um que acorda, quem foi? Ah, tu acordou, né? Então, eu pensei que você não ia acordar cedo, não. Mas se bem que essa hora, né? Já é pra estar preparando o almoço, né?
1: Bom dia, Cibaldo. Também tô acordando cedo.
0: Tô vendo.
1: Bom trabalho, Deus abençoe. Quero uma música aí.
0: Sim.
1: Vite Léo, fica a sua escolha. Fica a presença do esposo pra você, tanto que vai na escuta. Fica com Deus.
0: É. Hoje eu vou repetir uma música aqui. Ah, eu te mando também, né? Critico tanto e tô te mando hoje, né? Ai, ai, ai. Coragem, né, gente? Vamos nós, Canta Brasil, obrigado, Cida. Ubs 3, alguém da Ubs 3 acordou, né? Muito bem. Bom dia, Lúcia, da Cidade Baixa. Ah, não, aí já estão armaram direitinho, ó. Da Cidade Baixa, mais um da Cidade Baixa, Lúcia, do Baixo. Cidade Baixa, tem aqui o número do telefone, tá bom? Vamos conferir daqui a pouquinho quem vai. Ela digitou outra coisa aqui. Você disse que só quem acorda cedo é o apresentador do programa sertanejo? Não é não. Também já estou acordada e lavando prato. Tá bom. Eu tô acreditando que tá acordado. Lavando prato, aí é uma outra história, né? Obrigado, Lúcia, pela participação aqui no Canta Brasil. Bom dia, né? Bom dia. É assim, é desse jeito, né, gente? Ô, Canta Brasil. Vitor e Léo, o Granfino e o Caipira.

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3: Vamos lá, gente. Bom dia, bom dia, bom dia, rapaziada. Bom dia pra você, bom dia. 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Bom dia, deixa eu ver aqui. Bom dia, Sivaldo. Gostaria de ouvir uma música com Zezé de Camargo e Luciano. Também estou acordada. Érica, Cidade Baixa. Nossa, o pessoal da Cidade Baixa dando um banho aqui, né? Pois é, eu acho que elas armaram mesmo. Uma deve ter ligado para outra e falar, participa aí para poder a gente concorrer esse prêmio, né? Então tá bom, valeu, obrigado pela companhia. Bom dia, meu amigo Nel Variedades também tá acordado. Ô, Nel, gente boa. Obrigado pela companhia, viu? Obrigado pela audiência. Bom dia, bom dia, né? Bom dia, Novo Prado, né? Novo Prado. Então tá bom. Meu amigo Nel Variedade. Lado, já tá indo pra luta já ou tá só enrolando por enquanto em casa? Meu caro Nel. É só, tá indo pra luta ou ou tá ainda naquele cafezinho reforçado pela manhã com um queijinho, um requeijão, uma banana cozida, uma batata e assim vai, né, meu amigo? Bom dia. Um abraço aqui pro pessoal aí do hoje eu já até falei aqui, vai acontecer aí na deixa eu pegar aqui pra não errar, né, gente? Não errar.

0: cara da rádio, é o cara da rádio. Ah, é, é? Ah, é? Fernando Sorocaba, o cara da rádio do Canta Brasil, César de Camargo e Luciano. Sou assim. Bom dia pra Larissa. Tá ouvindo o Canta Brasil no bairro Santo Antônio do Monte? Muito obrigado. Bom dia, bom dia. Bom dia, Matheus. É, também ouvindo a gente aí no Santo Antônio, muito obrigado, bom dia também, obrigado pela companhia, obrigado pela audiência, né? Tá aí curtindo a programação 99 nesta super manhã. 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Fechando mais uma hora do programa Canta Brasil, Ana Castela, minha herança.
1: Oi, Sivaldo.

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29: Deixando tudo limpinho ali, né? Já estamos de volta aqui com Canta Brasil. Bom dia, gente. Bom dia, bom dia, bom dia. O sol chegou, né? O sol chegou. Pois é, chegou com força aí. Tá chegando com uma certa força, né? O tempo tava meio fechado hoje pela manhã. Tava parcialmente nublado, mas agora já tá. Só apareceu ali, tem algumas nuvens ainda. 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Bom dia, vamos nós aqui, Everaldo, tá ouvindo Canta Brasil. Bom dia, muito obrigado, Everaldo, bairro de Fátima, né? Vamos nós, Canta Brasil. Márcia no Fátima também. Vanessa no Fátima. Apareceu todo mundo.

Aí eu toquei uma sequência boa pra começar essa última hora do programa Canta Brasil. Luan Santana, eu, você, o Mariela, Adalberto e Adriano, ministro só. E aí começamos o bloco com o Henrique e Juliano, participação de Marília Mendonça, Flor e o Beija-Flor. Opa, bom dia, rapaziada, bom dia. Ah, apareceu mais um aqui. Mais um do Novo Prado. Bom dia, meu amigo. Manda aí, Edson Yotes, pra minha família Ferreira, pra minha mãe, dona Neuza Rosa Reis, pra meus amigos Alemão e sua esposa Edilane, lá no Vista da Pedra. Pra Gera e família, lá no Riacho das Ostras. Geraldo, pra Lúcia, minha amiga lá na Vaz Alegre, pra aqui Selma Reis, Rua Cruzeiro, bairro Novo Prado. Obrigado, bom dia. Muito obrigado pela audiência do programa Canta Brasil. Bom dia, bom dia. Manda um alô pra todo o pessoal que curte o Canta Brasil aí no Novo Prado. Muito obrigado, tá bom? Bom dia. Vamos lá. Vou tocar isso aqui pra animar, né? Vamos nessa, Edson Yotson. Sequência boa nesse estilo agora.

Se sua mãe souber que você mandou um vídeo ela dançando, nem vou falar. Se ela desconfiar que é... Não deixa ela pegar o seu celular não, viu? Não deixa ela pegar seu celular não, senão vai dar problema pra você aí. Eu acabei falando, né? Ai, ai. E não gravou a mãe dele dançando. E aí mandou pra cá. Ela tava de costa, né? Pois é. Cuidado pra ela não ficar olhando pra você. Se ela olhar atravessado, meu filho, vou te contar, não é meu filho não, velho. Eu tô falando, foi a expressão. Menino, fez um vídeo, um pequeno vídeo aqui, a mãe dele dançando. É. Bom dia. São 7h24 no Canta Brasil. Deixa eu mandar um abraço aqui pro Lucas. Tá ouvindo o Canta Brasil? Não foi o Lucas que mandou esse vídeo, não, tá? Bom dia, obrigado, Lucas. Bom dia. Bom dia pra quem mais aqui? Adson, tá ouvindo a gente do Bairro Liberdade? Muito obrigado, bom dia. Acordando também, né? Muito bem. É acordando essa hora, né? Essa hora já é. Já tem gente preparando o almoço. Sabadão é assim, né? Bom dia. É, quem mais tá comigo? Né? Tem uma pessoa, assim, mandou assim, Lúcia do Bairro de Fátima também, ouvindo o Canta Brasil, muito obrigado, bom dia, né? Meu amigo Oswaldo lá no Rio do Sul, ei Oswaldo, tá difícil, né Oswaldo, tá difícil o negócio, mas vai lá, vai dar certo sim, tá bom meu irmão? Obrigado aí pela companhia aqui no Canta Brasil, tá bom? Vamos nessa, tem Maiara e tem Maraísa também, no Canta Brasil.

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Cristiano Araújo e Jadis e Jadson. Traição a queima-roupa. Hugo e Guilherme. Participação de Murilo Huff e Fred Fabrício. Se não tivesse ido, mas um pupurri bacana. Maiara e Maraíza, a culpa é nossa. Vou fazer o seguinte, eu tô contabilizando aqui as pessoas que participaram, o bairro que teve o maior número de participações, né? É, e daqui a pouquinho eu vou sortear um Pix, não um Pix de R$100, tá? Entre os moradores do bairro que teve a maior número de participações aqui no Canta Brasil hoje, tá? Já a gente volta já fazendo isso. Alô, gente? 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Ô, Jailson, ó, eu vou contar ainda, moço, não contei ainda não. Vou deixar pra segunda-feira, viu? Segunda-feira, não é isso aí que você falou não, né? Não, não é isso, pode ficar tranquilo que não é isso não, tá? Eu vou até perguntar aí o que deu, vou ser curioso e vou contar aí o que deu mesmo, né? Aí na segunda-feira eu conto, tá? Mas eu ri muito. Ô, gente, são 7h38, ó, que coisa boa.

0: bacana, vamos nós aqui. Canta Brasil, violeiros, matutos, brincadeiras do sertão, Frank Júnior, violeiro e a Estrada. Tem entoada boa essa música, né, gente boa? Bom, tava vendo aqui os números que participaram comigo hoje. Tivemos 8 da Cidade Baixa e isso aqui elas armaram e armaram bem, né? Obis 3, tivemos 3, Cristo Redentor 4, Santo Antônio 3, Fátima 4, Tarcisão 1, Bela Vista 2, Liberdade também 2. Foram essas as participações que eu tive aqui. Vou sortear para o maior número foi na Cidade Baixa, né? Número 8. Ah, sim, teve um Vaza Alegre também. Teve um Vaza Alegre, tá aqui. Sortear entre os da Cidade Baixa, né? Teve o maior número de participações. O pessoal falou na minha cara, falou assim, não é só você que acorda cedo, não. Bom dia, Solano, bom dia. Acordou, né, filho? Hoje acordou mais tarde, né? Acordou mais tarde hoje, tá bom? Bom dia pra... Vamos lá, sorteio. Saindo. Pronto. Telefone final 1837, Érica, da Cidade Baixa, faturou aí um Pix de R$100. Érica, Cidade Baixa, faturou um Pix de R$100, tá? Semana que vem, no sabadão, a gente faz mais. Aí a gente vai criar uma outra. Por que você tá olhando desses desenhos e tudo aí, colocando esse negócio? Solano, não sou eu não, é o Ulisses que tá mandando pra você aí. E você sabe que eu não faço isso, né? Sou um cara direito. Não, eu sou um cara direito, né? Não faço esse negócio não, tá? Foi ele que mandou aí. Deu coragem. Vai brincando com o filho do patrão, você tá doido? Tem juízo não, é? Você não tem juízo não, é?
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0: Tá bom, vai nessa, né? Já vi gente com 100 anos lá fora, imagine com 10, tá? Vai nessa. Confie no santo e não reza não, viu? Você vai ver. Vamos nós, bom dia, gente. Alô, Dalto, bom dia, Dalto, bom dia. Manda alô pra Matheus Solano. Ô, Matheus Solano, e aí, como é que tá? Muito bem, garoto. Aqui o dia, você... Tá o quê? Tá aí, tá. Matheus Solano, bom dia.

0: pra festa.
1: Legal, né? Com o Grupo Raça aqui no Canta Brasil, pão com mortadela, Bruno e Marrone, que pescar que nada, né, Dalto? Ô, Érica, no telefone final 1837, ó, manda a sua chave Pix aí, tá? Manda a sua chave Pix pra gente fazer a transferência, tá bom? Gente, posso ir embora agora, não posso? Posso ir embora agora? Então vou embora, né? Chega. Chega por hoje, né? Mas que partida boa, né? Esse com o Grupo Raso, né, gente? Hora de ir embora, deixando um grande abraço a todos, agradecendo pelo carinho e pela audiência, agradecendo principalmente nosso bom Deus por ter permitido que tivesse aqui mais amanhã.

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4: Adoro quando chega o final de semana. Bom dia pra vocês. E aí, tudo bem? Tudo tranquilo? Ai, gente, Salvador, Salvador, você já pode aí, ó, mandar aquela mensagem, voz e texto pra quem você quiser no 3031-0099. 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Vamos ver se a gente sai então esse prêmio dessa caixa premiada que ninguém acertou ainda. Ninguém acertou o que tem dentro da caixa premiada. Ninguém ainda, ninguém. Bom sábado, parabéns pra você que tá fazendo aniversário hoje, tá bom? Cuidado, vai devagar, vai devagarzinho, tá certo? Não exagera não. A gente vai estar junto até às 11 da manhã. Lembrando que logo depois tem um programa Prega no Rango, lá das Minas Gerais, ele que adora um pedacinho de queijo com goiabada, o mineirinho, mineirinho, sou eu mesmo. Bom dia, tudo de bom?
0: Noventa e nove, nove, nove.

0: Pablo e Stephanie Gabrielli, né?
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0: A gente segue nesse sabadão, nesse final de semana, até às 11 da manhã. E é isso, né? Um ótimo dia. Tudo de bom pra você.

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2: 21, a gente segue por aqui.

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0: Salva, não, a gente segue por aqui nos 99.7. Daqui a pouquinho já as primeiras previsões astrológicas para esse final de semana. 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Tá certo? Vamos trazer então as primeiras previsões astrológicas para esse final de semana.
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3: Olá, chegando com o nosso horóscopo, sou Luana de Oliveira e já começo com você de Áries, Touro e Gêmeos.
2: Áries.
3: Ariano, os bons sentimentos são telepáticos, são recebidos pelas pessoas a que são dirigidos com a mesma intensidade com que os maus sentimentos também se transmitem assim. Este é o momento de redenção. Irradie bons sentimentos. A cor para hoje é o azul claro.
2: Touro.
3: Oi, Touro. As ideias não são de ninguém em particular. São de toda a humanidade, porque não há nada parecido com mente individual. Há a mente coletiva na qual todos os seres humanos navegamos. Ganha quem colocar em prática. A cor para hoje é o verde.
2: Gêmeos.
3: Oi, Gêmeos. O pouco de prático e de concreto que você fizer para resolver as pendências será o muito de avanço que você colherá no final do dia. Vale a pena se mexer, porque ainda que a ação seja atrapalhada, será valiosa. A cor para hoje é o pink. Já, Câncer, Leão e Virgem.
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0: Muito obrigado.
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1: Oi, de volta na programação. Agora você de Câncer, Leão e Virgem.
0: Câncer.
1: Oi, Câncer. A banalidade é necessária também, porque a alma não suporta viver se questionando eternamente. Ela precisa relaxar. Quando as coisas e as práticas se aproximam, naturalmente a banalidade é deixada de lado por ser inútil. A cor para hoje é o marrom.
0: Leão.
1: Olá, Leão. Reserve um bom tempo para conversar sinceramente com sua própria alma, observando com o maior detalhamento possível a natureza dos desejos que imprimem urgência e que, por isso, produzem emoções muito intensas. Conhecer. A cor para hoje é o prata.
0: Virgem.
1: Olá, Virgem. Aos poucos você anda formando uma nova turma que lhe sirva de referência para pensar junto, para se preocupar com as mesmas coisas, para servir, inclusive, de ponto de apoio para a elaboração de conflitos necessários. A cor para hoje é o branco. Daqui a pouquinho, Libra, Escorpião e Sagitário.
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1: Olá, de volta na programação. Agora você de Libra, Escorpião e Sagitário.
0: Libra.
1: Oi, Libra. De um jeito ou de outro, você verá as coisas andar.

0: será motivo de celebração. Mesmo que, pelas regras da lógica, tudo deveria ser diferente. Entenda, estamos num mundo completamente diferente. Melhor assim. A cor pra hoje é o lilás.
1: Escorpião.
0: Olá, Escorpião. Há coisas que sua alma enxerga com muita clareza, mas que passam despercebidas para a maioria das pessoas. E não há como as convencer de isso ser diferente. Utilize as informações ao seu favor e com discrição. A cor pra hoje é o bege.
1: Sagitário.
0: Olá, Sagitário. Ainda que não se possa descrever, há um plano em andamento. O mesmo acontece com a vida. Ninguém sabe o que ela é, mas a ignorância não impede de a vida ser vivida, ou que sejamos consciência sem saber o que ela é. A cor pra hoje é o amarelo. Daqui a pouquinho, Capricórnio, Aquário e Peixes.
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1: De volta na programação, agora você de Capricórnio, Aquário e Peixes.
0: Capricórnio.
1: Oi, Capricórnio. Faça o que estiver ao seu alcance para se relacionar melhor com as pessoas que servem de referência para sua alma, aquelas com as quais interiormente você dialoga bastante. Faça gestos concretos de aproximação. A cor para hoje é o dourado.
0: Aquário.
1: Olá, Aquário! É muito bom quando as coisas se fazem meio que por si mesmas, com o mínimo de esforço, porque é assim que a alma idealiza existir, sem atrito, de forma confortável, levando ideias à prática, com alegria e leveza. A cor pra hoje é o vermelho.
0: Peixes!
1: Oi, peixes! Vale a pena você restaurar os princípios mais nobres e elevados que foram imaginados algum dia e que fazem seu coração arder de vontade de viver de acordo com esses. Este é um momento de elevação. Aproveite tudo. A cor para hoje é o laranja. Galerinha, obrigada pela companhia. Beijo e até a próxima. Tchau.
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0: Luciano Manhã Mais, César Menotti, Fabiano com Ferrugem, também temos João Bosco e Gabriel Vitor Clay passando aqui,
1: 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Tem
0: o Vitor Ray. Também teve os Balões da Pisadinha, Diego e Vitor Hugo. 10 e 11. Já já os primeiros resultados.

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1: Sabadão chegou e por aqui tem resumo de novelas, meus amigos. Ó, pra você que está acompanhando A Nobreza do Amor pra este sábado, atenção, hein? Omar garante a Alika que ajudará a derrubar Gendal e afirma que não desistirá do amor da princesa. Omar desabafa com Onildo. Fátima apressa Salma a marcar seu casamento com Fuad. A Kim Ladissa reconhece Barak como assaltante que lhes roubou as joias de Gendal. Viriato se revolta com a assistência de Bartô em construir um santuário para a veneranda. Tonho diz a Alika que lutará ao seu lado por Batanga. Marta questiona Diógenes sobre a promoção de Mirinho em detrimento de Manuel. Binta sugere que Gendal anule seu casamento com Alika.
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0: Sim, o compadre Abdias, sem o narizinho de chapoca. Legal. Bom dia, meu véi.
1: Bom dia, meu véi, também, meu cabeça branca, igual eu.
0: Oh, coisa linda.
1: Já tô careca, na verdade, né?
0: Já tava percebendo, né? Além da questão da tua idade, que já tá bem avançada.
1: Exato.
0: Tu tá na quase entradona, assim.
1: Entradona, né? Assim, o cabelo, né? Tá parecendo aqueles aeroportos, assim, né?
0: Eita, que o pai David Dias. Bom dia, seja bem-vindo mais uma vez ao nosso Brega do Rango, viu, que o pai David Dias? Tomou seu cafezinho direitinho?
1: Já, eu comi dois salgados na estante ali.
0: Além desse salgadinho, tu caiu na aipim cozida de manhã, foi, meu velho?
1: Não. Essas coisas de aipim de manhã, eu tenho um problema de digestivo.
0: Ah.
1: Eu não gosto muito de comer negócio de aipim, mandioca, não, viu? Não. Eu não gosto, não.
0: E na macaxeirazinha, tu gosta?
1: A macaxeira é bom, viu?
0: Yeah.
1: Ô, dona Purificação! Vem aí, uma senhora fazer uma pra nós.
0: É de noite, é de dia.
1: É
0: o nosso compadre.
1: Abdias.

0: narigudo.
1: Homem, não é que eu sonhei contigo, macho?
0: Que sonho que você teve comigo, macho?
1: Rapaz, um sonho muito esquisito, assim, meio despavorado. Eu acordei todo suado, macho.
0: Todo suado.
1: Foi.
0: Tem que ter ar-condicionado da sua casa, viu? Aí, tá acordando suado à toa, assim?
1: Quando eu prestei assunto, meu irmão, eu imaginava que eu tava no... Eu falei... Vai de lá, miséria!
0: Eu quero agradecer, começar o nosso programa

0: você, meu taquinha, Marconha Rara. Fala pra nós.
1: Do jeito.
0: Hoje tem que tomar uma quente e uma gelada. O tempo tá duvidoso. Não sabe se faz sol ou se chove. É. Então vamos embora, miséria seca. Toca a primeira música que tá aí pra sintonia pra nós. E vamos rasgar, porque sabadão que é sabadão, tem que ter brega no rango, meu patrão.
1: Ô, oh, coisa boa. Sabadão, tem que ter compadre de abidias e o narizinho de chapoca, né, meu velho?
2: É, lá, o nosso amigo Corante já tá por aqui mandando mensagem pra mim aqui. Ô, Corante, um abração pra você. E olha, eu não consigo assim. Quando eu tenho que fazer comida, um arroz, um feijão, uma carne, eu tenho que botar corante também.
1: Mas é gostoso, dá é uma bom. Cozinha gostosa, né?
2: Eu falei com ele, eu tenho que comer o corante também junto ali, misturado, que não tem como.
1: E o mais gostoso é quando você faz a mistura.
2: Sim.
1: De corante com açafrão.
2: É bom, ei, é menino, bom.
1: Dá um calorzinho gostoso, o corante. Pense!
2: Só corante, miserável!
1: Ô, meu compadre da Bidinha.
2: Oi, meu filho.
1: Você lembra daquela menininha que já é vó?
3: É que nem quase, tio.
1: É esse mesmo.
3: É isso aí, velho.
1: É a mulher do borracheiro, Vânia.
3: Eu tenho essa voz assim porque eu sou criança ainda.
1: Então é desse jeito que ela fala, meu velho.
4: Bom dia, amor.
1: Ih, mudou. Agora é o macho.
2: Ih, rapaz, é minha peixe que é ela.
4: E meu amigo, velho.
2: Esqueci o nome.
4: Alcibiades.
2: Animal!
4: Tá ligado aí de Rancho Alegre, na borracharia PG, né? Como sempre, todo sábado, estamos ligados, sintonizados. Tá. Gostaria de ouvir aquela velha música daquele velho Júlio Nascimento, né?
2: Uhum.
4: Placa de venda.
2: Aí, ó.
4: Ofereço pra todos que gostaram da música aí. Entendeu? E manda um alô pra minha esposa Vânia.
2: Tá bom.
4: E a todos aqui de Rancho Alegre. Valeu, Paulo Diniz aqui da borracharia PG, mais conhecido como Paulo Borracheiro. Valeu, meu amigo!
1: Eita, lasqueira! Daqui a pouco ela chega também pra dar sequência.
2: Ah, sim, é verdade, a esposa do rapaz.
1: Desse modelo. Ô,
2: meu velho!
1: Oi, meu filho! Agora vamos partir, meu patrão, lá pra Caraí, meu velhinho.
2: Ei, lugar feio demais pra dizer o contrário, hein?
1: Aí, olha o tamanho da pança, da barriga desse caboclo.
2: Rapaz! Pange.
1: Então só com o dedo pra gente ver o vídeo
2: dele. Então vou botar então, aí agora, aí, ó.
5: Olha, se o cara é seu fã aí, ele é a esposa dele aí, não perde a programação não, velho. Aí, ó.
4: Ei, mano, tamo junto.
5: Aí, ó, o cara é isso aí, eu queria atravessar aí, é só falar com o Zé Nerdola.
4: Então eu vou te atravessar.
5: Pois é, aí o
1: lá cara... ele, atravessa sozinho, menino, lá me pro. Fala, miséria.
6: Boa tarde, Alci, boa tarde, compadre Abdias. Estou aqui em Careba, que eu ouvindo aqui a 99, o... Brega no Rama, dá alô aí pra essa turma aqui, Zé Dola, a esposa dele tá aqui ouvindo, a mulher de Aguinaldo, minha esposa Lidiane, aqui em Caraíba, todos os canoeiros, todos barqueiros, todos que tá em Caraíba ouvindo aí essas bagunças de vocês aí, tamo junto, misturado, manda alô, não esquece não, tá, o rádio tá ligado 24 horas aqui, hein?
1: Ei, Gazinho!
2: Eita, não!
1: Gazinho é irmão da Miquela Joy.
2: Conhece isso aí, rapaz?
1: Tô, tá conheço. Com o pé pude.
2: Tá tudo lá, rapaz.
1: Tá com o pé pude, bichinho.
2: Eca, rapaz. Meu Deus.
1: Pegou um bicho de porco que não é. Diz ele que tá uma calçadinha gostosa, por isso que ele não quer. Não quer curar, não, bichinho.
2: Uh-uh.
1: Ô, Abidinha!
2: Fala!
1: É de noite ou é de dia?
2: É com o compadre Abidinha. Deixa eu aproveitar mais dar um abração pra Lena. Viu, pra Lena? Pro seu Edson, pra Vitória, pra Eduardo, pra toda a família lá no assentamento Jaci Rocha, ali na reta de Teixeira das Freitas.
1: Povo bom.
2: Abraço pro pessoal lá do assentamento Jaci Rocha.
1: É povo da gente?
2: É povo nosso, é povo bascana, viu?
1: Então merece aplausos.
2: Quem tá curtindo nós também, o pessoal lá da farmácia Pague Pouco também.
1: O nosso amigo
2: tá,
1: hein?
2: O Cabeça Branca tá lá, coligado com nós, né? A Dani, Douglas. O Douglas casou recentemente.
1: Yeah,
2: o rapaz que trabalha
1: olha
2: lá,
1: isso.
2: Ele se amarrou. Ontem foi lá no cartório, escreveu o nome lá, as coisas lá, tá amarrado agora.
1: Me diga uma coisa, compadre da Bidias. 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
1: o
2: viu?
1: Nossa amiga, o cabeça branca,
2: gente fina.
1: Ô, Abidias.
2: Oi.
1: Enquanto você vai ver se o cafezinho já tá no jeito,
2: uhum.
1: A gente vai aqui no rápido intervalo os comerciais e volta já, tá bom, meu velho?
2: Bora faturar,
1: e
2: né?
1: E vai lá pra ver se o café tá pronto,
3: Zé! O café já tá pronto, meu
7: velho! 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
18: Agrorancho, e nós vamos faturar, voltamos já já.
12: Toma um café,
18: meu patrão.
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7: Vai resolver tudo, né, meu filho?
6: Vou mandar abraço pra Neinha, que tá comendo água lá na Cidade Baixa.
7: Ô, minha filha.
6: Vou mandar abraço também pra Lu, que é a mãe dela. Também um abraço bom pras meninas, umas meninas.
7: Certo.
6: Ou também pra Josibal Silva, Pelezinho. Todo mundo comendo água no clima do sabadão lá na Cidade Baixa.
7: Rapaz! Água, água, água. nada. Agora, eu tava pensando agora aqui, Alcizinho. As pessoas falam, trabalhar demais faz mal. Não, na verdade, tipo assim, beber demais faz mal. Se você não tá fazendo nada, faz mal também. E trabalhar, faz o quê? Como é que é?
6: Faz mal também. Eita, que diga. Ô, meu véi! Soca o dedo, meu véi!
7: Olha, um bonito na foto ali, parecendo um besouro.

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2: É que pode chamar nós de coroa, né? Coroa, gente, coroa. A coroa, que é isso, coroa, né?
1: Esse cidadão por nome. Ouça aí, que chamou nós de coroa. Fala, pé descascado. Fala. Bom dia, boa tarde também pra você, meu patrão.
3: Rafael Cid. Alô, coroa Abdi.
2: Gostei,
3: coroa. Boa tarde, bom dia.
2: Bom dia pra
3: você. Gostaria de pedir uma música aí. Soró Silva, raparigueiro da roça. Mandar especial aqui minha esposa, meus dois filhos e o meu irmão Ivan. Tá contra a Eva aí, tá com os anos em festa hoje. Um abraço, meu filho, tudo de bom.
1: Ô, macho, chamou nós de quê?
2: Olha, de que ele falou mesmo? Que eu nem vi direito.
1: Chamou nós de coroa.
2: Ah, tá de coroa. Tá bom, né?
1: Tá massa.
2: Nós é coroa mesmo. Mas tá ligado, mano?
1: Trazer o machista não traz uma abóbora pra nós comer, não traz. Olha, enchendo as coroas.
4: Tá no pepino, menino.
1: Você gosta do pepino?
4: Eu gosto, menino.
1: Bom dia, Guinaldo. Tava com saudade de tu também, Guinaldo.
4: Ah, menino, olha só. Eu quero aproveitar pra dar um beijo pra ele. Eu sei que ele tá ouvindo o programa. Ô, Max.
1: Ei, lasquei.
4: A minha terra eu vou, tá, menino?
1: Aproveita que você tá com esse beijo bonito, mandando alô pro Max. Manda também pra Micaela Joy.
4: Mica, um beijo, menina. Oh. Você é minha, garota. Ai, Mica, que vontade. Ó, um dia nós vamos tomar uma.
1: Claro.
4: Uma, duas, três, quatro, cinco, menina.
1: Ô, meu véi!
2: Fala, meu filho, incorporou.
1: Só com o dedo, meu véi, chama o nosso povo.
2: Eita, 30310099, eu vou botar. Olha lá, menininha. Tá digitando lá, olha lá. Meu, já mandou.
1: Presta atenção na voz dela.
5: Bom dia, meu amigo Alcim.
1: Bom dia.
5: Meu compadre Abdias, tudo bem?
2: Tudo bem.
5: Gostaria de oferecer uma música para meu esposo Paulo Diniz, minha filha Lamine e todos os ouvintes.
1: Agora vem a música, Sérgio Nascimento, tu aposta?
2: Eu aposto o meu salário todinho.
1: E vai ser Júlio Nascimento.
2: Vai ser.
1: Presta atenção. Olha lá.
5: Aí a música que eu quero é aquela Bonde do Maluco.
2: Aleluia! Aleluia!
1: Mudou!
2: Mas, alô, chicote de luxo, aquele abraço.
1: Bonde do Maluco, aí.
2: Bonde do Maluco, tá vendo? Nós fica pensando que é as coisas, mas não é.
1: Ela mudou. E aqui é a radiola aí do Pedrinho.
2: Tá lá, ó. Olha aí, rapaz, tá lá no banquinho, lá, ó.
1: Olha aí.
2: Eita, lasqueira.
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1: Que maravilha.
2: Beleza, né?
1: Obrigado, meu patrão. O cachorro tá lá apreciando nós também.
2: A cachorrada.
1: Ô, meu véi.
2: Oi, meu filho.
1: Chama aqui lá pra mandar beijo de novo aí pra ele.
4: Ah, menino, um beijo pra ele, ó. Ah, mudou. Ah, ele mudou o lugar da foto agora, mudou o perfil.
2: Eu tô vendo as pernas.
1: O que você achou das perninhas dele?
2: Perna feia.
4: Meu Deus, menino, que vai malhar essas pernas, ô Max. Ô Max, gostei da camisa, da bermuda, mas essa perna aí tá meia, né? Tá meio zoada, menino.
1: É mesmo, Aguinaldo?
4: É, tá. Mas olha, eu gostei de você. Você tem todo sorriso lindo, menino.
1: Porém,
4: as pernas tá zoadinhas, viu, menino?
1: Foi por isso que nós observamos isso no programa Descontrolados com a Micaela Joy. Olha, ele falou que nós tá com inveja da canela dele, mas não tem inveja, não.
4: Não precisa ter inveja dessa canela, não,
1: é menino. É mesmo, Aguinaldo?
4: Não, menino.
1: Manda beijinho pra ele, macho.
4: Ó, Max, mesmo assim você merece, ó. Menino! É menino ou menina ele, menino?
1: Ô, meu véi!
2: Oi, menino!
1: E tem mais gente ouvindo a gente.
2: Tem a galera aí, ó.
1: Tem mais gente ouvindo. Presta atenção, meu véi! Só com o dedo, meu véi! Faz barulho aí, meu véi!
2: Simbora!
7: Bom dia, Nare de Pornada! Fala aqui, amigãozinho da hora, aqui do Barro Branco. Eu gostaria de ouvir uma música com Luiz Calda. Eu queria ser uma abelha pra posar na sua flor.
1: Olha aí.
7: Desse jeito. Oferecer aqui pra Manuel Messias, Mônica, minha esposa. Oferecer pra Rafael, Rocha lá no Piragi, Francisca, Isabel, minha tia, meu pai Zequinha. Oferecer aqui pra Curuca, Evaldo, Delecino, Luciano, Zé Lima. E essa galera maravilhosa daqui do Barro Branco.
0: O início,
7: todos que gostaram da música, meu jovem.
1: Muito bem. Cala a boca, seu jovem. Agora presta atenção, Abidias. Que música ele pediu, Luiz Caldas, né?
2: Eu queria ser uma abelha pra pousar nos beija-flores.
1: E que música nós toca aqui, macho?
2: É brega, rapaz.
1: Presta atenção. Ai,
2: que desgraça. Ai, tchau. Tchau. É carnaval, é?

0: Vai-te embora, peito azedo.
1: É brincadeira um negócio desse. Olha aí, macho.
0: E ele teve a honra de nós cantar pra ele ainda, viu?
1: Oxi.
0: E nós nem cobra.
1: Nem a graça. Agora eu vou partir, meu patrão, pra ela, que tá com dinheiro.
0: Tá com a grana no bolso.
1: Na frente de café, lá no Espírito Santo.
0: Ah, sim, a menina lá.
1: É Jaqueline.
0: Jaqueline.
1: Bom dia, Cisim, bom dia. Se for possível, toca uma música aí do Toque 10. Vai pra você, pros meus filhotes, pra Lande, Vitória, Rafael, Gabriel e também pro compadre Abidinho.
0: Obrigado! Valeu!
1: Eita! E pra todos que gostaram da música e mandou beijo. Eu estou na casa de Maninha. Olha aí, tá na casa de Maninha. Um beijo pra Maninha também, viu? Ô, Abdias.
0: Oi.
1: Vamos mandar aqui um abraço também pro nosso chefinho número 3, que é o SS Soares, que é esse menino aqui, o menino feio, macho. Olha aí.
0: Gente boa, gente boa.
1: Gente boa não. Fica perturbando a gente na madrugada, enchendo o
2: olho. E aí, como é que tá as coisas aí?
1: É isso mesmo. Tá comendo água.
0: É o besourão, da madrugada.
1: É isso mesmo. Um abraço, miséria. Tudo de bom. Agora vamos partir pra Teixeira de Freitas,
0: mano. Vamos lá, Teixeira das Freitas.
1: 3031-0099,
0: viu?
1: Fala, macho, velho.
3: Bom dia, Altíssimo, Cunhabada e compadre Abidias. Aqui é a Dinha do Parque, o Rancho Bonfim, em Teixeira de Freitas. Estou passando por aí neste maravilhoso programa pra pedir uma música com os fera do baile. A cachaça me pegou. Mandar pra todo que ouça e curte este maravilhoso programa neste horário. Valeu, um abraço. Bom dia.
1: A cachaça me pegou.
0: Rapaz, ele fala assim, parecendo que ele vai fazer um gol, assim, que tá narrando o jogo, né?
1: Muito bem,
0: um abraço pra todo mundo. Eu quero pedir uma música, mandar um oferecer pra todo mundo. Esse aí sabe falar na rádio, viu?
1: E aí, o nosso Max fala o seguinte: isso é inveja.
0: KKKKKKKKKKKKKKKKKKKKKKKKKKKKKKKKKKKKKKKKKKKKKKKKKKKKKKKKKKKKKKKKKKKKKKKKKKKKKKKKKKKKKKKKKKKKKKKKKKKKKKKKKKKKKKKKKKKKKKKKKKKKKKKKKKKKKKKKKKKKKKKKKKKKKKKKKKKKKKKKKKKKKKKKKKKKKKKKKKKKKKKKKKKKKKKKKKKKKKKKKKKKKKKKKKKKKKKKKKKKKKKKKKKKKKKKKKKKKKKKKKKKKKKKKKKKKKKKKKKKKKKKKKKKKKKKKKKKKKKKKKKKKKKKKKKKKKKKKKKKKKKKKKKKKKKKKKKKKKKKKKKKKKKKKKKKKKKKKKKKKKKKKKKKKKKKKKKKKKKKKKKKKKKKKKKKKKKKKKK
1: aí o resultado.
0: Max, tô vendo aí. Que... Ô, Max, tem umas academias baratinhas na cidade.
1: As canelinhas secas, né, Major?
0: Canelinha de sabiá, ô Jesus.
1: Ô, Abdias!
0: Oi, meu filho.
1: Informa a hora certa pra nós, meu patrão.
0: Eu sou exatamente no alto da Quintino Bocaiúva. Meio dia em ponto. Ih, rapaz, meio dia em ponto agora, olha.
1: Já pode?
0: Já pode.
1: Já pode quebrar um, meu velho.
0: Ô, meu pai, deu rádio das horas. Ó. Oh, rapaz, você que tá aí no conforto do seu lar, maridão tá aí botando os pés no sofá, com essa cara de boizebo danado. Bora tomar um ar com um toque 10? Milcinho?
1: Chama!

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0: tomar uma.
1: Eu duvido, você que tá aí ouvindo agora, rádio, assistindo o programa, não tomar uma nesse sabadão.
2: Tomar uma?
1: É.
2: Toma.
1: Ai, meu filho.
2: Que gostoso, meu patrão.
1: Isso é música pros meus ouvidos.
2: Eu concordo contigo. Agora que eu concordo mesmo é quando a patroa fala assim: ô marido, ligue lá, pega logo aquela botija de gás pra gente cozinhar aquele canelão pra nós comer amanhã pra fortalecer. 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
2: Muito bem, meu catingueto. Agora eu vou passar pra Giovanni Marueiro.
1: Ah, aquele menino, Giovanni. O dó.
2: Ele tá fazendo uma reclamação, falou assim pra nós aqui, pro o Narizinho de Chapoca. Sim. E você, compadre Abidias. Ele falou assim: olha, ganha controle com essas músicas aí, porque minha mulher tá aqui em Itamaraju. E ele já tá sentindo uma pancada no sentimento, ele já tá sentindo uma dor no útero, ele já tá sentindo que já tá querendo. A saudade da mulher. Olha,
1: tá
2: aí.
1: Com saudade, amor. Tempinho desse também, né?
2: Não toca mais rádio pra ele, não.
1: Aquela cafungada no cangote, aquela conversa bonita. Meu amor, eu nunca esqueci de você, né? É nessas horas, assim, que o caba, ele começa a pensar assim, bonito, e tem aquelas falas bonitas. A mulher: jura, amor, você acha mesmo? Ah, amor, hoje eu vou aí pra sua casa, viu? Aí vem, né? Aí,
2: e
1: né?
2: Com esse friozinho, pense aí.
1: É verdade. Poxa, eu tô assim, na situação tão lamentável na vida,
2: eita,
1: né? Mas tá bom, né? Eu tenho a minha coberta lá pra dormir mesmo,
2: desse,
1: né?
2: Desce, manda aí.
1: É, eu assumi a minha vida.
2: Ô, menino! Só com o dedo Sidney, né, meu da patrão?
0: Da outro safado. Boa tarde, Alci Arcanjo, aqui é Sidecão curtindo o Brega no Rango. Gostaria de ouvir uma música com a Lipe Martin, Gatinha. Ofereço pra tudo quem tá curtindo o Brega no Rango. Ofereço também pra sua Abidias, pra vocês, todos aí da emissora.

0: música não, hein?
1: Muito bem, Márcia.
0: Eu tô aqui ouvindo minha música, depois eu posso ir pra sair.
1: Tá certo. Um beijo, Márcia. Felicidade, Márcia. E ela mandou aqui essa, só essa pequena taquinha aqui, de 1 minuto e 47 segundos. Olha aí,
2: Márcia do céu.
0: Bom dia. Bom dia, querido. Sumido. Quem fala que é Dona Márcia? Do Caxangá.
1: Pronto, mais do Caxangá.
0: Eu ofereço para meu filho Ian, para minha mãe Pouso Alegre, para meus parentes lá do Guarani. Nem vou falar o nome.
1: Já tá bom, que é muita gente, né, bichinha? Tá
2: é
1: bom.
2: É muita gente, é. 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
1: Ô, bebinha!
2: Fala, bebê!
1: Vem ouvir!
2: Ah, quem tá ouvindo também é a Aline. Aline, a moça que embarca as consultas dos dentistas. Aline, que tá sempre ligada com nós, aquela moça.
1: Manda beijinho pra ela, manda beijinho pra bichinha. Eita, coisa boa.
2: Ô, Aline.
1: E agora vamos partir pros nossos ouvintes. Ding, fique à vontade com o Alcizinho, com o Padre Abidinha.
3: É nóis. Ô, Alcizinho. Bom dia, bom dia, bom dia. Aqui é Joselita do Taitinga. Eu tô mandando essa mensagem pra você, se for possível, se eu rodar a música pra mim de Guilherme Silva.
2: Boa.
3: Viu?
2: Sim.
3: Pode ser qualquer uma dele.
1: Sim, senhora.
3: Ofereço para meus filhos, meus amigos e todos que gostaram da música. E para você.
1: Agradeço.
3: Bom dia.
1: Bom dia.
2: Boa tarde, boa noite.
1: Povo bom, é povo da gente, é povo da gente. E qual o contato que o povo pode ligar para nós, amiguinhas?
2: Manda aí um zap zap, moço. 3031-0099. Nós estamos aqui até as 3 da tarde. Um bregão bem gostoso. Ai, eu gosto. Brega.
1: Eita.
2: O brega é bom demais, o brega é gostoso, meu filho. Você que tá ouvindo nós também pela internet, você em toda a Itamaraju e região, os amigos desses assentamentos, AD Distrito, todo mundo ligado com nós aqui, hein?
1: É povo nosso?
2: É povo nosso, é povo da gente.
1: Vamos ver essa taquinha aqui, macho.
2: Ah, vamos lá.
4: Bom dia, Alci, bom dia, bom dia, bom dia, Alci. Bom dia, seu Abdias.
1: Bom dia.
4: Como é que tá vocês, irmão?
5: Tudo bem, meu filho.
4: É, rapaz. Pense num lugar que tá quente, o seu Alci.
2: É mesmo, velho.
4: Aqui os pombos tá voando com asas e se abanando com a outra. Deixa aí na porra.
2: Maria. Ô, pega.
4: Cadê Jack Chan? Rapaz, pensa no cabo enrolado.
1: Jack Chan já mandou que tá em Onápolis. Jack Chan, aquele que abre. Abre o voo, Jack Chan!
2: Ah, sim, sim, sim,
1: ele
2: sim.
1: Ele tá em Onápolis, tá na sintonia da gente.
2: Tá aqui em Onápolis.
1: É, diz ele que vem aqui em Itamaraju conhecer com o pai da Bidinha.
2: Não vai perder nada,
1: Jack. É dois tamanhozinho, bichinho pequitinho.
2: É um tamborete forrozinho, baixinho.
1: Só tem cabeça, macho.
2: Então deve ser lá do Ceará mesmo, esse menino aí, rapaz.
1: E por falar nisso, meu velho, quem tá ainda bem na sintonia da gente é o pessoal lá do restaurante do Benção, lá na BR-101.
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1: Aproveita. Ela gosta muito de Agnaldo Timóteo. Aproveita, Agnaldo Timóteo. Mande um beijinho carinhosamente, respeitosamente.
2: Tá bom.
1: Pra Nicinha, que a Nicinha é a mãe.
2: É.
1: Do Benção.
6: Ô, dona Nicinha, um beijo no coração da senhora, meu amor. Ó, dona Nicinha, eu mandei com todo respeito, mas olha, vou mandar agora sem respeito, sabe pra quem? Pro

0: Que nota você pegaria de noite ou de dia?
1: Todo horário, de manhã, de tarde, dia, de noite, menino!
0: Rapaz, tu é guloso, é Aguinaldo. E como é que fica agora o Max lá no Prado?
1: Agora eu não sei, é porque eu penso aqui mais perto, menino.
0: Perdeu, Max!
1: Eu vou, não vou pagar comida, no restaurante de graça, menino! E é bom que ele é na área da saúde,

0: boca fico, né, bem, né?
1: Ah, entendi.
0: Ah, menino, benção. Você é uma benção na minha vida, menino.
1: Olha, rapaz.
2: Tá muito melado esse negócio aqui, viu?
1: O que eu tô uma falando?
2: Olha lá, ligando. Beleza. Não liga, não. Deixa manda mensagem.
1: Deixa eu ver quem tá ligando pra nós. Não liga, não, macho.
2: Não, infusado.
1: Show, Zé. Não liga, não.
2: Jesus.
1: Olha o nome do caboclo, Gitenildo Farias. Aí ele mandou isso aqui pra nós aqui. Fala, Gitenildo.
3: Boa tarde, boa tarde. Manda um alô aí pra todo funcionário da Fazenda Ilha Verde, Gitão, Gitão. Tá um predeiro que tá mandando. E toda a galera do Sossego. E toda a galera lá de Santo Antônio. Gitão predeiro que tá mandando. Manda uma música aí da Sofrência.
1: Da Sofrência.
3: Manda um alô pro Adeus Predeiro lá de Santo Antônio, lá do Texviro. O homem é bom, predeirão desacatado, de qualidade. Tá lá no Santo Antônio, manda uma música pra ele de Tairano Cigano, que tá na curtição lá ouvindo essa música. Pra ouvir essa música lá hoje, hein?
1: Olha aí,
2: macho. Ah, o que que o senhor mandou pra nós, moço?
1: Isso machuca.
2: Assim. Isso, não, isso é fácil ficar mandando a foto, né? É fácil, viu, dona Purificação, ficar mandando foto também. Eita. Lá as pessoas, na vida da gente.
1: Nós sofremos, né, meu velho?
2: Nós sofremos, nós ficamos aqui.
1: Mas enquanto rádio. Nós sofremos calado, nós vamos sorrir daqui a pouco. Mas cantiga no programa Brega no Rango, até às 3 da tarde com o compadre Abidias e Snequinho do Brega. Rodarim de Chapoca. É a mãe.
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0: Ô meu compadre Abdias, há quanto tempo você não ouça essa cantiga de Alip Martins, gatinha?
1: Ai, ai, há muitos anos, direto do túnel do tempo, viu?
0: Eita lasqueira, cantiga boa, cantiga boa, cantiga boa. Ai. Ô Abdias!
1: Fala, Zé da Manga!
0: Quem tá aí ao Nápoles apreciando a gente é Jack Chan, aquele que fala com o ojinho fechado.
1: Piquititito assim, menorzinho, né?
0: Olha só, meu patrão.
1: Quem tá nos ouvindo também, rapaz, é o nosso amigo Nelson Chuteira do Batura. Um abraço pra ele e pra todos os garrafas andando lá da Granja Lima, ali no bairro de Fátima. Estão sempre ligadinhos com nós.
0: Coisa boa.
1: Não, Batura, quero... Dona Carmen.
0: É, Dona Didi?
1: Batura e Dona Carmen.
0: Não.
1: É, Batura, é? Dona Carmen. E todos aqueles garrafas andando ficam lá. Os cabos acordam o homem. 6 horas da manhã, já tá lá os pingucinhos lá.
0: Esse aí é aquele que fala de 0 a 100.
1: E pra não faltar ninguém. Esse mesmo, pô. É esse mesmo.
0: Ô, meu véi.
1: Oi.
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2: Valtinho, boa tarde, rapaz. Como é que você tá? Tudo bem? Você sumiu por quê, moço?
1: Por que você sumiu?
2: Eu tô aqui ouvindo sua rádio aqui, vem você. Vocês apareceram por quê? Comandorinho, hein?
0: Ei, Jacho.
2: Motorinho. Manda um alô pra nós aí, hein? Que nós tá na sua escuta, hein? Pra Jamie, pra Amanda. Pra Lenilton, pra Gil Denise, né? Que é eu.
0: Oh, coisa
3: linda. Boa tarde pra você, guerreiro. Boa tarde pra seu Abdias.
4: Obrigado.
3: Uma tarde, bênção, paz do nosso Deus. Amém. Maravilhoso pra todos nós. Alce, o grande Abdias.
4: Obrigado.
3: Abraço.
0: Diga essa voz, meu velho.
1: Esse é um besouro, né?
0: Tu sabe quem é? Giovanni.
1: Ei, mas você é o cara, hein? Olha.
0: E aquela outra voz é de Nicinha, do restaurante do Benson, lá na BR-101.
1: Que trabalha lá no...
0: É a mãe.
1: A mãe da dona, a dona Nicinha.
0: É
1: da
0: Nicinha,
5: mano. Dona Nicinha, menina, minha sogra, menina.
0: Ei, coisa boa.
5: Seu filho é lindo.
0: Menino,
1: para
0: menino.
1: Com isso, rapaz. Água de Gimura, viu?
0: Olha aí,
1: mano. Olha aí. 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
0: Ô, coisa linda, meu velho. Olha, velho! 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Olha aí, coisa linda, Márcio.
1: Vai ser na cidade de Itabela, nesse mês de agosto.
0: Perfeitamente. Nos dias 22 e 23.
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5: Ei, macho, bora passar pro nosso ouvinte.
6: A galera tá ouvindo nós aí, um abração pra Deia e o nosso amigo Gostosão, meu amigo, né? Amigo, né? Gostosão, lá na Fazenda Alegria, ali na região de Vereda, Piau ali, né?
5: E quem nasce em Vereda?
6: Veredense?
5: E quem nasce no Piau?
6: Piau, hein, sei lá.
5: Ô, oh, coisa ser linda, esse meu velho. Né? Gildeí, quero mandar um abraço pra Gildeí. Também pra princesa. Maria do Amendoim. Uma ótima tarde, bom sabadão. Obrigado pelo carinho, pela sintonia. Mete o dedo, meu velho.
6: Agora.
7: Bom dia. Compadre Abdias, bom dia a todos os ouvintes da 99. Tô aqui ligadinho na Granja Lima, correndo atrás das verdinhas, meu irmão. Manda um alô pra Deval e Maria no sítio Sombra da Tarde. Tá com o radinho lá na escuta. Os pais de ideia. Valeu? Manda um alô pra eles aí, todos os rádio ouvintes que tá na escuta aí. Eu tô aqui pegando a xepa e descansar um pouquinho da beleza pra voltar a correr atrás das verdinhas, valeu? Beleza, vai de 0 a 100 sem esquecer de ninguém.
5: Deixa pronto, já chegou. Ei,
6: lasquei. Ô, Matiura, prepara o leite que eu vou passar aí pra pegar, Matiura.
5: Esse aí é tradicional. Agora eu vou arrumar uma veinha fazendeira do jeito que tu gosta, meu velho.
6: Aí nós pode, né, coligar, conversar,
5: que
6: né?
5: Eu quero ver discórdia de você com a patroa purificação. Presta vamos atenção, lá, viu? Meu velho.
8: Bom dia, turma da alegria.
5: Bom dia,
8: como é que tá? Tudo bem?
5: Graças a Deus.
8: Aqui é Sinoélia, da Fazenda Brasileira, em Jardim Novo. Passa uma música bonita aí, de Agnaldo Timóteo, pra nós, pra todos os ouvintes. Tá bom, menina. Tenha um bom dia, uma boa sorte. Tava com saudade da rádio, que tava fora do ar. O que que tá acontecendo? O que que acontece? Bom dia, bom sábado a todos.
5: Agradeço. É de nós, é de nós.
9: A medida. Se algum dia a minha terra eu voltar. Medida, medida, um beijo da fazendeira, medida.
5: Gostou, meu velho?
6: Eu gostei da voz forte, né? Isso aí mesmo, a rádio tá fora lá. Por que tá fora lá?
5: Cala a boca.
6: Tá bom.
5: Volte.
6: Volte pra cá.
5: Aguinaldo Timóteo, eu quero
9: você. Menino, menino.
5: Aguinaldo Timóteo.
9: Fala, menino.
5: Agora você vai ter oportunidade. Cala a boca. Aguinaldo Timóteo.
9: Fala, menino.
5: Aguinaldo Timóteo.
9: Eu tô aqui, B.
5: Agora você tem a oportunidade de conhecer a sua verdadeira sogra. Com...
9: Ah, não acredito.
5: Sim. E o seu sogro também,
9: será,
5: macho?
9: Será, menino?
5: Claro. Ah, olha, presta atenção. Você sabe quem é essa aqui?
9: Ah, essa é a menina mãe do Benção. Ah, Max, não acredito. Ah, não, eu acho que eu vou mudar, menino. Eu vou mudar ele lá. Olha, que lindo casal, menino. Eu tô entre a dúvida, ou Max ou Benço, mas eu acho que eu vou ficar com o Max.
5: Aqui, esse aqui, com esse peito vecaído, é o pai de o Max.
9: É, menino. Ah, então não sei não, menino. Tô, agora mudei de lado.
5: O nome dela é Benedita.
9: Ô, Benedita, um beijo no seu coração, meu amor. E esse casal apaixonado aí, menina.
5: E que música que a sua sogra tá pedindo, meu patrão?
9: Ah, menina, ela tá pedindo a música ali, ó. Deixa eu... Cego. Tem que dar ótica em Tamaraju, menino.
5: Casa ao lado com o Pablo, viu?
9: A casa ao lado. É. Deve ter uma casa ao lado deles.
5: Pra vocês dois, a gente vai dar um jeitinho.
9: Ah, tá bom. Olha, eu quero saber de vocês dois aí, os pais de Omax. Vocês aceitariam que eu fosse a nora, né? Ou o noro, né?
5: Menino, que situação,
9: o noro, menino.
5: Eita, lasquei.
9: Ô, Max, ó, só fala pra ele arranjar aquelas pernas dele, tá diferente, viu?
5: Tá muito fina.
9: Porque tá muito fina. Tem que engrossar mais, viu, Max?
5: Ótimo.
9: Essa perninha de sabiá.
5: Manda beijinho, manda beijinho. Eita. Venha, companhia Bidias.
6: Meu Deus, incorporou aqui.
5: Chama e mete o dedo, meu patrão.
6: Agora, vambora.
10: Fala, meu amigo pintadinho. Eu tô aqui nessa bodega.
6: Aí, ó.
10: Tomando um shampoo. Manda um alô pro pintadinho aí.
5: O pintadinho, mais conhecido como Evandro, Boca de Alasteca, do Agro Robusto, da Rua 5 de Outubro.
6: A galinha pintadinha.
5: E ele tá comendo água lá naquela bodeguinha da Cidade Baixa. Mas tem um elemento lá de alta periculosidade que tá fazendo ao contrário.
9: Presta atenção. Sua brincadeira, velho. O elemento lá, bicho. E tá lá tomando uma. Isso é um absurdo, cara. Mas tá bom. Hoje é sábado.
5: Pode.
9: Pode, velho.
10: Ipanego, nariz de tucano.
5: E mais quem?
10: Tá aqui, mas ele tá mais bebendo do que vendendo.
9: Pô, esse cara, que é isso, velho? Olha, a falência do bar, velho.
5: Deixa aí, tô monitorando ele aqui. Pense aí.
9: Olha nas câmeras, velho.
5: Ô, meu velho.
9: Fala, meu filho.
5: Tem mais alô.
6: Tem mais gente aí, ó.
10: Ê, compadre Abdias, você tá mais ou menos enrolado agora com a Alcia aí,
9: viu? Tô mesmo,
10: viu? Lado. Deixa eu te falar, joga aquela música, aquela cantiga aí, do tempo que meu pai era menino.
6: Misericórdia.
10: Paloma.
6: Tem tempo, hein?
10: Manda Paloma pra nós aí.
6: Tá.
10: Se vocês não vêm, eu vou tomar uma aqui esperando vocês dois. Abdias e Nariz de Chapoca.
5: Nariz de Chapoca.
6: Fala isso não, que ele gosta,
5: esse
6: viu?
5: Esse é do Locroy lá da Pontinha.
6: Esse é nosso.
5: Mais conhecido como Galego da Pontinha, meu patrão.
6: Ah, da Pontinha.
5: Se ajeite não, deixa o tempo mais afirmado, porque eu não posso levar esse velho, que esse velho tem medo de friagem, não gosta de tomar banho.
6: Os ossinhos então... não aguentam muito na mota, né?
5: Isso, dói tudo. Então assim que o tempo dá uma aprumada, que eu vou levar esse velho, que já sabe, né? Tá então, vamos lascar o Locroyzinho, né?
6: Nós vamos, né? Que é isso? É a mão.
5: E tem mais, meu velho.
6: Vambora.
11: E Elci, boa tarde. Eu tô aqui no bar do Clóvis, aqui no bar da Bar de Fátima, tem? Tá aí meu irmão aqui te ouvindo aqui, Renata aqui, tem? Tem uma galera te ouvindo aqui no bar do Clóvis. Aqui Clóvis. No bar de Fátima, Elci, nós tá te ouvindo aqui, viu?
5: Pronto, meu patrão. Ele tá lá no bar de Nem, Bigodinho de Ouro, no bar de Clóvis, ali na rua Acre, que é o bar dos Brutos, mano.
6: Você ali, sim.
5: Não tem? Não tem?
6: Tem.
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6: Sabonete não, porque eu não gosto de tomar banho direito, não gosto de tomar banho.
5: É, meu velho, você tá muito catinguente, meu velho. Tem que tomar um banhozinho de vez em quando, miséria.
6: Eu tomo banho hoje porque eu já sabe, né? Pronto. Ficar gastando uma água toda, né?
5: Ô, Giovanni, graças a Deus, rapaz, o menino cresceu, viu, Giovanni? Graças a Deus. É a cara da mãe. Graças a Deus.
6: Ainda bem, viu?
5: Porque o pai é feio, Deus me livre.
6: É verdade.
5: Um abraço pra você, viu, Giovanni? Estamos aguardando aí você fazer uma visita pra você dar aquele abraço gostoso, principalmente no compadre Abdias. Eu vou pegar só sua mão, viu, miséria? E traz dinheiro pra nós, traz dinheiro. Não,
6: faz um pix aí, Giovanni.
5: Pronto. Um abraço aí pra todos do Bar dos Brutos. Obrigado pela atenção, pelo carinho conosco do Alcizinho da Nite Chapoca e, é claro, também do compadre.
6: Abdias.
5: Seja de noite.
6: Seja de dia.
5: Eu posso degustar com o pai de Abdias de noite e de dia?
6: Vai degustar, vou te falar. Eita, sem vergonha.
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5: 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E tem povo ouvindo a gente, meu patrão.
6: Aí, ó, rapaz.
5: Ei, que é o... Boa tarde, tudo bem? Oferecido para Laís, Geraldo, Carlinhos, Ana Maria, Idan, Idaí, Diachi, Dalina, Geraldo aqui da Lixa, obrigado a todos, está ouvindo o programa. Ô Geraldo da Lixa, um abraço para você, Geraldo da Lixa!
6: E tem o nosso Geraldo, carinhosamente conhecido como Gera, também, lá do Riacho das Ostras.
5: Lá do Riacho das Ostras. É. Aqui é o casalzinho que está na sintonia de Guarulhos.
6: Ah, tá bom. Olha o chapéuzão do homem aí, chapéu de boiadeiro.
5: Povo da Lixa, tá na sintonia da gente, povo da Lixa. E vamos isso. Embora, vamos descendo. Ah, oh, isso aqui é Maria.
12: A Maria.
5: Maria do cafezinho, não, isso aqui é Maria da Amendoim. Aí,
6: ah,
5: ei, Maria.
6: Tá lá, olha, tá lá. Isso aí, um abraço, Maria.
5: Você tá bem, Maria? Maria Gomes de Jesus. Se for possível, mande uma música pra Gildeí, princesa, e pra todos que estão na escuta. Beijo também pra você, viu, minha princesinha?
6: Obrigado.
5: Um abraço aí pra essa galera todinha. Manda um beijo pra Maria, bichinho. Tá beijo bonito, Lagosta Serena.
6: Maria, rapaz. 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
6: Ô, Mica,
5: no caboclo.
6: Eu quero saber, Mica, cadê aquelas latinhas que eu vi vagando por aí,
5: levou
6: Mica?
5: Pra casa as três, mas pense aí.
6: É, Mica, aquelas latinhas amarelinhas, né?
5: Desse modelo.
6: Um abração, viu?
5: Ô, Clóvis, pinga ruim, pé inchado. Rapaz, o bicho tá barriguda todo inchado. Ô,
6: Deus
5: prosa.
6: É, mas já
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0: época que eu fiquei falido, fui pro Rio de Janeiro e vendi os meus CDs. Eu vendi CD. Nessa época, eu tinha muita amizade com cantores e com gravadoras e consegui me reerguer. Eu fui para o Rio de Janeiro, menino, e lá eu consegui levantar. Levantei muito lá no Rio.
1: Mas levantou como assim? Só que não te monte.
0: Eu levantei minha carreira, menino!
1: Ai, entendi! E foi nessa mesma época, Agnaldo Timóteo, que Silvio Santos também estava vendendo as suas bugigangas, Agnaldo
0: Timóteo. Vendendo caneta, isso. Eu conheci Silvio Santos, menino. Conheci Roberto Carlos.
1: E como seria, Agnaldo Timóteo, você apreciando, vendo o seu concorrente vendendo as bugigangas. E como é que Silvio Santos falava, meu velho?
0: Ele falava assim, menino. Você vem comprar caneta ou não veio? Olha só que é o Silvio Santos. Olha, quem é que eu vou chamar? Você que tem dinheiro. Mama oi, menino.
1: O Agnaldo Timóteo.
0: Fala, menino.
1: Você falou também que conheceu o Roberto Carlos no Rio de Janeiro.
0: Conheci,
1: menino. Ele com perna ou sem perna?
0: Naquela época tinha perna, menino. Na verdade, a perna dele, ele tinha uma perninha e já tava com a perna mecânica, menino.
1: Já, né?
0: Eu nunca vi Roberto sempre com a bermuda, só com calça. É, ele é de Cachoeira do Itapemirim.
1: Exatamente, Agnaldo Timóteo. Mas tu me falou, antes de você, foi lá na privada e voltou, que Roberto Carlos também apreciava o potencial da sua voz daquela época, né? Como até hoje você tem uma voz bonita.
0: Exatamente.
1: E como Roberto Carlos chegou até você, Agnaldo Timóteo, com aquele jeitinho que ele fala.
0: Com aquele cabelo grande daquela época da Jovem Guarda, né? Grandes cantores. Eu, Jerry Adriane, Altemar Dutra, grandes cantores, chegou em mim e falou bem assim.
2: Bem, bicho, Roberto Carlos, bicho, vem pra cá, meu. Você tem talento, bicho. São tantas emoções.
1: Eita, coisa boa! E vamos embora. Vamos mandar um abraço pra Gazin, que tá lá em Caraíba, na sintonia da gente.
2: Ai, Gazin!
1: E saindo de Gazin, vamos dar uma chegadinha no Guarani, meu velho?
2: Vamos embora pro Guarani, chão.
1: 5-6, não sai disso, 5-6.
2: Ô, meu Deus do céu!
1: É o nosso dentista estourado, viu, macho? Não se preocupe não, viu, Abdias? Quando essa dentadura do bloco do lado direito sair, esse negócio do ouro aí, você pode levar pra 5-6, que ele vai dar um jeito em tudo.
2: Eu vou lá.
1: Você vai sentar na cadeirinha dele, meu rei?
2: Não, a cadeira lá do... Lá da... Lá, né?
1: É,
2: consultório dele, cadeira, né?
1: Mete o dedo, meu rei!
2: Eu vou botar!
3: Ô, Si.
2: Oi.
3: Boa tarde, meu querido. É 5-6, tranquilo. Ô, Si. Passa uma música pra mim do rei da Caxibinha, Couro Velho. Esquece Couro não. Véio, eu vou ser pra vocês, pra todos meus amigos, pra tu que gostar da música, tá? Um bom final de semana pra você.
2: Obrigado.
3: Couro Velho.
2: Couro Velho.
3: Eu acho que eu já tô com o velho mesmo. Já tô com muito velho, mas fazer o quê? Não é velho, né?
1: É velho, mas não é velho.
3: 5-6. Um abraço, amigo.
1: Isso é de nós. 5-6, 5-6.
2: Quando eu precisar de uma dentadura, eu vou lá pro
1: você
2: pai.
1: Você pode vir, meu velho. Tem mais. Tem mais alôzinho, tem mais áudiozinho.
2: Tem mais gente aí, ó, mandando pelo 3031-0099.
1: Só se for agora.
2: Olha só.
4: Essa de Cristina aí.
2: Oi, tá vendo?
4: Essa escolha. Feliz ano pra você. Toda a minha família, que eu tivesse organizado. Manda sempre meio louco, me desculpem. Boa tarde.
1: Boa tarde.
2: Boa tarde, querida.
1: Tá lavando roupa,
2: lavando,
4: né? Mingalau.
2: Acertou muito.
1: Mingau, falou.
2: Mingau.
1: Alcizinho, vamos tomar mingau.
2: Vamos tomar mingau. Foi. Tomar gagau.
1: Eita, lasqueira.
2: Você já levou muito, você já tomou muito mingau, mingau?
1: Quando
2: assim?
1: É pequenininho, né? Hoje eu tô com a idade, não permite mais mingau.
2: É, né?
1: Tá você bom. Lembra de Anaildes?
2: Eu lembro, a minha menininha lá do bairro, é Italage.
1: Ela aí.
2: Ô, Dink,
1: minha patroa.
5: Boa tarde, com o Padre Abidias. Estou aqui ligadinha, hein? Tava almoçando, mas ouvindo seus programas. Meus amigos, foi possível passar música com o Pablo. O título da música é Chorou na Chuva. Meia pra vocês aí e pra todos que estão na escuta. Tenha uma boa tarde, fica com Deus.
1: Você também, minha bichinha.
2: Tá,
1: manda beijinho pra Anaildes.
2: Anaildes, aqui pra você.
1: Eita, lasqueira.
2: Tá certo, um abraço pra ela, né?
1: É povo da gente.
2: É nosso.
1: É povo da gente.
2: É o povo e a pólvora.
1: Agora aqui, meu patrão. Não, é minha. Rosiane.
2: Rosiane,
1: A Rosiane mora na fazenda Bom Sossego, no Corco da Lixa, no município de Jucuruçu. E ela quer pedir uma cantiga de Toque 10 e Neto Brito. Estrela Cadente. Oferecendo para todos que gostarem da cantiga e gostarem da música, viu? Pronto, fechou o pacote?
2: Fechou o pacote. Jucuruçu, essa região. Alô, alô, Coqueiro, Farinha Lavada. Eu fui no piquenique esse ano lá de Farinha Lavada, rapaz.
1: E foi, meu velho?
2: Eu fui, eu tomei banho lá naquela cachoeira, lá, água caindo, e eu tomando banho, todo bonitão assim, com a minha careca brilhando. Foi tão bonito,
1: feia, meu patrão.
2: Eu, rapaz, com uma cirola bonita que comprei, especialmente pra aquele momento.
1: E tava daquele jeito, né?
2: Tava daquele jeito.
1: Ô, meu velho! Bora pra Cumuru Chatiba, meu velho!
2: Ô, Cumuru, aquele abraço!
1: Mete beijo na Soninha, meu patrão!
2: Soninha!
6: Bom dia, Alcia, que é a Soninha que tá falando. Manda um alô aqui pra mim, rapaz. Tô aqui lavando roupa, fazendo almoço, tomando uma gelada taipava. Passa a música de Pabllo aí pra mim, fica a sua escolha aí. Obrigada e um bom dia pra você.
1: Agradeço, minha patroinha. Beijo também, principalmente do compadre
2: Abdias.
1: Seja de noite,
2: seja de dia, aqui é o compadre Abdias, bebê.
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2: Vai ajudando a vida da gente, eu vou.
1: Eita, ô galego, cheira meu dedo, galego da Pontinha.
2: Ei, galego.
1: E também na Pontinha, eu quero aproveitar mandando um abraço também pra o pessoal lá do sítio Santa Terezinha, tem lá Guilherme, tem também Agnaldo e Agliberto da Pontinha.
2: Agliberto.
1: Ritinha, só povo bom, só povo bom. 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
1: 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E tome-lhe áudio, meu patrão.
2: Vambora.
7: Aí, boa tarde, Nariz Chapão.
2: Ainda bem que lembrou.
1: Esse aí, conhecido mais com Boquinha de Mel, Deve Tu Lira.
2: Tua boca tem um fel.
1: Agora vou passar para aquele cidadão. Pensa no nome que guarda um para tudo. Agora pensa no nome que fica bem com 5 litros de para tudo, meu patrão.
2: 5?
1: Pense no homem que não aprosa chato quando tá bebo, macho.
2: Ah, não.
1: Eu tô falando Cláudio, o homem do para tudo, miséria.
2: Meu Deus.
8: Boa tarde, boa tarde. Alci, esse malandro aí. Eu quero ver Marcos Cigano.
9: É.
8: Passa essa música pra todos. Aquele que tem problema na cabeça. Valeu, valeu.
9: Problema na cabeça.
8: Cláudio do Para Tudo. É. Não esqueça.
9: Cheio disso, tu tá lembrando mesmo, né?
8: Pra nós.
1: Ô, bicho bruto, esse é de nós. Esse é de nós, meu patrão.
9: Esse aí é nosso. Esse é meu e boi no lambe. Se lamber, eu vou cortar a língua do boi, viu? Nós come.
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0: Minha patroa, pensa na cantiga bonita, pensa na cantiga bonita.
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0: Valmir Rodrigues, Esquina da Saudade, essa música, nós iremos oferecer carinhosamente para Leonor de Marcão.
1: Ô, rapaz, não faz isso não.
0: Tá lá com seu radinho retrô. Na sintonia ouvindo Braga no Rango com o compadre Abdias.
1: É, tá levinho na taça bonita. Ou um raio ali na frente.
0: Aí ela botou aqui um pratinho bonito pra ser de restaurante.
1: Tá
0: tu
1: chique.
0: Tô olhando aqui, isso aqui parece com o que, macho? Isso aqui?
1: Ovo? Não. Ali é feijão, né? Feijão, arroz.
0: Onde é que tá feijão aqui, Abdias?
1: Não, aqui é arroz, né?
0: Aqui é farofa.
1: Farofa animal.
0: E aqui?
1: Aqui, ali é o que é que tem?
0: Aqui é um tomatinho, tipo vinagrete.
1: Vixe, então é uma coisa bem light.
0: Isso aqui não tá parecendo com pururuca, macho?
1: Por aí mesmo.
0: Não é?
1: Meu Jesus amado, é mesmo. Aqui é aquele negócio aqui, ali, ó. Ali em cima.
0: Aqui.
1: Jumento, eu.
0: Aonde, Zé?
1: Ali, menino. Ali.
0: Aqui é banana.
1: Banana.
0: Isso. Aí ela falou assim comigo, assim.
1: O que ela disse?
0: É filé de pescadinha, doido.
1: Filé de pescadinha.
0: Filé de pescadinha, olha aí.
1: Desse jeito aí, minha filha.
0: Eita.
1: Tá bom.
0: Um abraço aí pro marido dela, que mais conhecido como Marcão Pepold, que saiu pra pesca. Desde manhã cedinho, esse filho que tá fazendo.
1: Até agora.
0: Chegou agora, meu patrão da pesca, com as tilapinhas desta manhã. Mãezinha.
1: O homem sai cedo e vem com a água, com as micharinhas de peixe. Ô, meu filho.
0: Ô, Marcão, miséria.
1: Que pescaria sem vergonha é essa, meu filho?
0: Marcão é muito amigo da gente, é muito amigo gente também fina. De Chopa Vaca, lá da Padaria Brasília. Pensei aí, né? Ô, Marcão, menino. O que te achei isso? Mas tu tava pescando mesmo, macho? Tô de olho em tudo.
1: As micharias de peixe, viu?
0: Deixa mais sim. Olha aí. Muito bom.
1: Ô, Marcão.
0: Um abraço pra você, viu, Léo? Um abraço também aí pro nosso Marcão Pepode e abraço também para todos os nossos amigos vizinhos aí, lateral, na outra lateral, lá do fundo, de trás do fundo, de... todo mundo em torno aí do Parque Nacional, né, macho?
1: De trás do fundo, é?
0: Também.
1: Oh, my friend.
0: O pessoal da Fazenda Sombra da Mata, uma ótima tarde pra vocês. Saindo daqui!
1: Sim.
0: Ela falou assim, bora meninos, bora. Eu amo vocês.
1: Obrigado.
0: Sábado sem vocês não é sabadão. Olha que chique.
1: Olha.
0: E tem mais, meu patrão.
1: Tem mais aí,
0: Tem mais musiquinha.

0: verdade, o sítio não tem nada. Se você quiser ir lá no meu sítio, não tem nada, viu? É o nosso sítio.
1: Ô, Abdias!
2: Oi!
1: Vamos passar pro nosso comandante Gazo, meu patrão.
2: O Gazo, velho! Que é isso, bicho? Manda aí alguma coisa pra nós comer, Gazo!
3: Boa tarde, velho Alci. Boa tarde, amigo.
0: Olha!
3: Estamos aqui colado. Deu uma viajada aí. Um tempo aí. Sumido, mas ligado na sempre ligado nesse programa maravilhoso. Um grande abraço, amigo. Vocês, a equipe aí tá fortíssima. Parabéns aí a todos vocês, viu? O melhor programa brega, não só da nossa região, da Bahia, e acredito que até do Brasil, viu, cara? Vocês estão de parabéns. Vocês sabem interagir e segurar a audiência. Parabéns, viu? Vocês são nota mil. Manda ver. Manda aí o velho Milton Lamos aí.
1: Agradeço, meu comandante.
3: A ressaca também de ontem e emendar de hoje. Vida que segue.
1: Pra curar a ressaca de ontem, macho.
0: Pra você curar, meu jovem, então é melhor,
1: viu? É o que vai fazer, pense aí.
0: É o melhor remédio, viu? Oh,
1: coisa maravilhosa. E a gente, e falar nisso, meu bem, a gente vai sair de Gazo lá no sítio Rancho Coimbra. Nós temos que fazer uma visita no Rancho Coimbra. Pensa no Rancho Bonito.
0: Tem que ir lá.
1: E aí, meu patrãozinho? Quando a gente passar primeiro no Rancho Coimbra, depois nós vamos pra Bodeguinha de César, lá no condomínio. Sabe aonde, meu patrão?
0: Aonde
1: na
0: é?
1: Guaratiba, meu patrão!
0: Ô, Guaratiba!
1: Nossa, rapaz, de nós.
0: Tô com saudade daqueles bangalôs ali daquela região da Guaratiba.
1: Ô, Valdomiro, já foi lá, Valdomiro?
0: Já. Poderoso, aproveitar, meu irmãozinho. Dizer que eu tô com saudade daquele bangalô lá na Guaratiba, meu irmãozinho. Quem quiser fazer uma doação aí de uma visita, é só mandar uma mensagem pra mim aqui, meu irmãozinho.
1: Ô, Valdomiro, mande um abraço pro nosso amigo César e João da Pizza, Valdomiro.
0: Ô, César, um abraço ao seu coração, filhinho. Dizer que você é uma pessoa abençoada, meu irmãozinho. E o João da Pizza, manda uma pizza pra nós de queijo aí, com presunto, alguma coisa bem gostosa pra comer, meu irmão.
1: Faz oração pra nascer o cabelo na cabeça de João, que ele é careca, macho. Vai lá.
0: Fecha os olhos, João. Nesse momento, vou colocar a mão na sua cabeça, filhinho. Dizer que... você merece cabelo em sua vida, meu irmão. Ô, Jesus!
1: Ei, lasquei!
0: Sai daqui, Valdomiro! Vai embora, vai!
1: Ô, César, um abraço pra você, viu?
0: Cabelo de dar fé, meu irmão.
1: Aqui, isso aqui foi os peixes, viu, velho?
0: Tá vendo, olha?
1: Que Marcão saiu. Você vê que os peixes tá tudo sem zóio, né?
0: Ancou os olhos de peixe. Os peixinhos é cego, não tem olho, não.
1: Olha aí, rapaz. Um, meu dois, Deus. Três. Olha, aqui tem três, aqui tem... só isso, não tem nem 10 peixinhos. Passou a madrugada, tô só pra pegar 10 peixinhos.
0: 8 peixes, é pra ver. Eu tenho uns 10, uns 15, 20 peixes, eu adoro.
1: É, espinha demais na... gente,
0: isso aí pra poder morder. Dá um trabalho pra digerir esse negócio. Ô, pai eterno, meu viu?
1: Deus. Ô, Marcão, um abraço pra tu, Marcão Pepode.
0: Marcão,
1: bom demais, Marcão, meu patrão. E a gente vai seguindo aqui, cortando pelas beiradinhas, só sentindo o cheiro. Principalmente da pescadinha, da tilapiazinha.
0: Ai, viu?
1: E não esquecendo também daquele locrozinho no feijão gostoso pra mais dar conta. E vamos embora. Até que hora não ficaremos aqui juntinho, meu velho?
0: Até as 3 da tarde, trazendo o melhor da música brega. Você participando aqui pelo 3031-0099. A galera também aí pela internet, tá ouvindo nós também. Não só aqui no Brasil, mas no mundo. É na Itália, é na Inglaterra, é aonde? Deixa eu ver mais. Em todos os países, né? Na França também. Tá todo
1: chique,
0: mundo.
1: Demais, não tá
0: muita audiência em todo o Brasil aí, pelo mundo, né?
1: Ô, meu velho. Chama de novo aí o pastor Valdomiro. Ele falou o seguinte, o João da Pizza. Cabelo eu já tive.
0: Já tem, irmãozinho.
1: Agora eu mereço é dinheiro nessa vida. Faz oração pra ele conseguir mais dinheiro aqui.
0: Feitar esse momento, meu irmãozinho. E fazer uma oração pra você, filhinho. Você quer dinheiro, meu irmão?
1: Ah, tá mesmo.
0: Joga na Mega Sena, vê se você ganha alguma coisa. Aí, meu irmão.
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0: senhores. Sejam bem-vindos, tá bom?
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2: Ô, Abdias!
3: Esse é o nosso compadre Abdias.
2: Nham, nham, nham.
3: Ô, meu compadre.
2: Digue.
3: Diga uma coisa pra nós, meu compadre. Como é que tá a sua agenda para suas apresentações, casamento, aniversário?
2: Separação também.
3: De bem não, né, macho?
2: Meus bens pra lá, meus bens pra cá.
3: Eita, lasqueira. Oi, e quem quiser conhecer o trabalho do nosso compadre Abdias nas redes sociais, como é que faz, meu velho?
2: Tem o nosso Instagram, meu filho. Você pode lá colocar, coloca lá, compadre Abdias oficial e aparece. É só colocar, compadre Abdias que já aparece. Você segue lá o nosso trabalho, tem vídeos, tem entrevistas com os nossos artistas, com a galera, com o povão, e mostrar um pouquinho do nosso trabalho. Então coloca lá no Instagram, compadre Abdias.
3: Ô, compadre Abdias.
2: Mas eu quero fazer uma pergunta pra você.
3: Diga, meu bem.
2: Por que que a panela fica triste?
3: Por que que a panela fica triste?
2: Por que que é que a panela...
3: A panela fica triste quando acaba o gás, não, macho?
2: Não, não. Não, é porque a panela é depressão.
3: Ei. Quando vem! 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
3: 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É baixinho,
4: menino.
3: Trocozinho, tudo fortinho, né?
4: Legal, menino.
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1: 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E fala na hora certa pra gente, compadre.
2: Agora são exatamente 2h27 e a hora de o pessoal lembrar também, Suzinho. 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
1: 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Vamos, véi!
2: Oi!
1: Vamos mandar um beijinho pra Selma Reis, meu patrão.
2: Selma Reis, lá da Rua Cruzeiro, né?
1: E Rua Cruzeiro, um abraço aí pra todos da família Reis. Um abraço, viu, Selminha? Tudo de bom pra você. Saindo de Selma Reis, que mora lá no Novo Prado, na Rua Cruzeiro, né, meu rei?
2: Isso, a Rua Cruzeiro,
1: E agora tem a nossa pequenininha, deixa uma mãezinha pro nome de Nina. É Nina? É Nina, Nana?
3: Tio.
1: É Nana.
3: A Nana.
1: Boa tarde, Nana. Fala com o compadre Abidias e o narizinho de chapoca, Nana.
4: Oi, Alcim.
2: Oi.
4: Me compadre Abidias. Passei uma música bacana aí pra mim, que hoje eu tô completando anos. É meu aniversário, tô ficando mais nova do que era antes.
2: Vai ter bolo.
1: Meu amor. Poxinha. E ela pra falar quantos anos a bichinha tá fazendo?
2: Não pode não.
1: Mas eu acredito, pelo tamanhozinho dela, meu patrão.
2: Uns 15 anos, mais ou menos?
1: Não, isso aí já é avó, já, macho. Nana é das antigas.
3: Nana
1: é da. Era. Meu da Deus. Primeira participação do primeiro locutor do programa Braga do
2: Rancho. Chega!
1: É verdade, macho. A bichinha é antiga. Ô, Nana. Saúde, paz, amor, prosperidade para ti, minha bichinha.
2: Vai ter bolo, Nana? Responde para nós aí se você vai mandar um pedaço de bolo para nós, o seu aniversário.
1: Será?
2: Parabéns, Nana. Saúde para você, paz e prosperidade, né, menina?
1: Só coisa boa pra bichinha.
2: Você que tá aniversariando hoje, hein? Convida nós pra comer aquele churrasco, né? Aquele churrasco bom, ó. Pra você. Ô, Nana!
1: Muitas felicidades, bichinha!
2: E o presente, Nana? Já ganhou o presente, Nana?
1: Ô, Jesus!

0: Parabéns, Nana. E ela falou agora. Quantos anos vai a bichinha ter?
1: Tá recebendo aí, ó.
2: Vai ter não, vai ter nada não.
1: Oxê. Não vai,
2: vai ter nada não, meus meninos.
1: Ah, não vai não.
0: A bicha é pão dura, viu?
1: Nana, pelo menos uma caixinha de, né, daquela cervejinha verde.
0: Essa aí não vai sair nada não, meu velho.
1: Tá de freixo.
0: Vamos partir pelo Nápoles, meu velho.
1: Eu, Nápoles.
0: Lá tá Marquinhos, mais conhecido como Jackie Chan, narizinho.
1: Olha o tamanho da cabeça disso.
0: Ele tem um cabeção danado.
1: Vai, cabeção, hein?
3: Sim, aqui, Marquinhos.
1: Sim.
3: Aqui, como é que está?
1: Vai na rede, ó.
3: Tudo de boa, assim, na rede, depois do rangão, estamos ouvindo.
1: Rapaz.
3: Ouvindo o Bega no rango, olha o narizinho, assim.
0: O narizinho!
3: Manda um abraço pro narizinho aí, eu sei. Estamos aqui na casa da dona Zuína, da avó Zuína.
1: Dona Zuína.
3: É isso aí, eu sei. Manda aquele abraço aí enquanto o programa já tá rolando e estamos aqui. Tô aqui ouvindo o teu programa, o Cirão Ferrezinha.
1: Legal.
3: Forte abraço, narizinho de fornalha.
0: Agradeço, dona Zuína, narizinho, um abraço. Domini Cantiga, compadre.
1: Vambora.
0: Essa cantiga é boa, Reginaldo Rossi, meu patrão.
1: Isso até de nossos tempos.
0: Por amor.
1: Ah, do tempo que eu era moço. Mas tá bom.
0: Por amor, a purificação, né,
1: meu irmão? É. Por amor. Bom, nós vai resolver essa situação, né?
0: Ei!

0: Gracias, muchas gracias.
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0: Zafon.
1: Aïe, aïe.
0: Tanke Barin, Tom Bédé.

0: Cabeça também.
1: E o nosso cantinho do corno também, meu patrão, não podendo esquecer. 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
1: 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O Abidinho!
0: Oi, narigudo!
1: Seja de noite!
0: Seja de dia com o compadre Abidias!
1: Ô, meu velho!
0: Oi, rapaz, tô preocupado aqui, moço.
1: De modo?
0: Deixar a roupa no varal, tô com medo de chover. Ô, São Pedro, não chove agora não, viu?
1: Aguarda ele chegar primeiro.
0: Aguarda ele chegar em casa ainda, eu vou pegar a carroça aqui, só tá no jeito.
1: Se nós já... Ô, mas olha aí, mas olha pra essa
0: só
1: cara
0: brincadeira, velho.
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1: 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Vamos pro cantinho, meu velho!
0: Aquele cantinho reservado para você.
1: E para você.
0: E para você também.
1: E para você,
0: você também. Pra você, pra você, e pra você também.

0: Isso. Oi, ei.
1: Alô, alô, atenção. Atenção. Alô, alô, som.
0: Ei, ei, ei, ei.
2: Hoje eu quero ver cornos.

0: não é fácil não, bicho.
1: Pode botar esse compadre no mês final de semana, né, meu velho?
2: Exatamente, que eu sou corninho. Lalaia.
1: Será que eu vou berrar?
2: Será? Não sei.
1: Mas tá difícil, nós homens, não tá, meu patrão?
2: Tá pecuária a situação, viu?
1: Tem que ter muito cuidado, vigia.
2: Ah, uma tchaqueta mangangá.
1: Vigia, mano.
2: É, tá aí, viu? Sei que o friozinho tá bom, mas tchaqueta, viu?
1: É desse modelo. Meu pai da Dias.
2: Oi.
1: Nós já estamos chegando aqui já ao final do nosso programa Brega no Rango, com o Cantinho dos Cornos. Quero te agradecer mais uma vez pela tua presença conosco, dando essa alegria, espontaneidade, essa positividade, pro nosso final de semana ficar muito mais alegre, muito mais leve, com o companheiro Abidias e o Narizinho de Chapoca.
2: Exatamente, sabadão estaremos aqui das 11 às 3 da tarde, trazendo muita alegria, muito amor no coração. E dizer uma coisa, seja de noite, seja de dia, quem falou com vocês foi o companheiro Abidias.
1: E segunda-feira nós estamos com um novo encontro marcado com Descontrolados. Até segunda-feira, bom final de semana. Falou, companheiro Abidias!
2: Valeu,
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3: 3:30.
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0: 3h44.
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0: Mari Fernandes Fortaleza.
1: Muito obrigada, Fortaleza. Obrigada, amigo. Que pancada de música,
0: obrigado,
1: viu?
0: Mais uma vez. Sem palavras.
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1: Jorge, Matheus.
2: Obrigado, Hugo. Tamo junto, cara.

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0: Mário Fernandes, uma salva de palmas, galera. Mário.
1: Agora sim.
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1: 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Meus queridos, estamos chegando. Seja muito

sons mais queridos do momento. Também revisitamos alguns sons do passado, né? Aquela mistura do nacional, internacional e todos os estilos por aqui. Então, bora, meu povo! Pra começar, Gustavo Lima, esse som lançado em outubro de 2025.

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1: Eu compadre, o único jeito é você não indo pra rua.
0: Aí fica ruim.
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2: E aí? Chegou essa? Ritmo. Entre nesse ritmo.
0: O nome dela é Flash, hein?

0: Gustavo Lima. Te encontro já já.
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3: 8h14.
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1: De volta pra te fazer companhia com Edi Brito e Samuel, esse sucesso Romance Rosa do projeto Dois Diferentes. Vamos curtir então essa releitura de uma obra famosa do cantor dominicano Juan Luis Guerra, agora trazendo aquele tempero caribenho para o público brasileiro.
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0: Uma vez na semana, o veterano da Segunda Guerra, David King, comemorou seus 100 anos fazendo um treino pesado de uma hora no Arizona. Frequentador da academia desde os 17 anos, o vovô fitness só aceitou comer o bolo de aniversário depois de puxar muito ferro e suar a camisa na bicicleta ergométrica. Ele revelou que o segredo da sua longevidade é se exercitar diariamente sem desculpas, além de seguir uma dieta certinha à base de ovos e bananas, sem encostar em álcool ou café. O idoso garantiu que está na sua melhor forma física e tem uma família gigante que já conta até com a tataraneta. Para completar, ele avisou que não pretende aposentar os halteres tão cedo, pois colocou como meta pessoal viver até os 132 anos só para bater o recorde mundial.
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0: Anitta e Romário com Não Namora, parceria pra lá de especial dos padrinhos Zé Neto e Cristiano. Essa música faz parte do DVD Por Vocês. Também curtimos Kaique Felipe, Vitor Clay e Ed Brito e Samuel. E já tem mais uma bela sequência de sons pra você.
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3: Você também?
4: Ah, eu uso em tudo, pra tudo. E adoro a tradicional, a verdadeira. Lá em casa só dá ela.
3: Só dá ela? Então sua manteiga é da vaca. Aquela amarelinha, não é?
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2: Já estamos de volta no Ritmos agora com Paula Fernandes, Amar de Novo.
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